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6: Eu dançando com a Imperial, a sua companhia na noite de todo sábado. Hoje a gente não tem transmissão, né? Então a gente vai tocando baile daqui dos estúdios da Rádio Imperial FM no centro de Nova Petrópolis, Avenida 15 de Novembro, esquina com a Rua Dona Elza. Você só precisa ficar ligado com a gente. Deixa eu dar uma atualizada aqui na situação do tempo, né? Tem se falado em frio, tem se falado até em possibilidade de neve. Eu honestamente não acredito, opinião minha. Daqui a pouco uma chuva congelada, mas neve mesmo, eu não sei, não sei. Mas quem sou eu para dizer, né? Um reforço gelado vindo da Argentina promete derrubar ainda mais os termômetros nos próximos dias, trazendo condições bem típicas do inverno. Esse novo impulso de ar polar está associado a um centro de alta pressão localizado na Patagônia e começou a entrar pelo território gaúcho, se espalhando por todas as regiões e vai se espalhar ao longo do domingo. De acordo com os alertas da Metsu Meteorologia, a chegada da frente fria vai ser acompanhada por ventos fortes. As rajadas em algumas localidades podem chegar até 70 km por hora e trazer aquela sensação de frio. Essa mesma massa de ar gelado deve avançar nos dias seguintes rumo ao centro-oeste e sudeste do Brasil, provocando declínio nas temperaturas, ainda que de forma menos severa do que aqui nos estados do sul. Então, para você aí do Mato Grosso, você do Paraná para cima, se prepare que próxima semana o frio vai chegar por aí também, né? As madrugadas mais rigorosas ocorrem entre o domingo e a terça-feira, atingindo seu ápice no começo da segunda-feira, bem no feriado, né? A previsão indica geada ampla e marcas abaixo de zero para diversas cidades aqui do sul. Nas áreas de maior altitude gaúchas, os termômetros podem registrar entre menos 4 e menos 6 graus. Aí a gente tá falando, né? Cambará do Sul, Bom Jesus, São José dos Ausentes, aquela região que tradicionalmente registra, né, frios dessa magnitude. Enquanto nas baixadas do Planalto Sul catarinense, as mínimas também podem ser de menos 5 e até menos 7 graus. Na capital e região metropolitana, mínimas em torno de 7 graus positivos. Algumas localidades podem ter, alguns bairros, alguns pontos podem ter temperaturas abaixo dos 5 graus. Além do declínio térmico e do vento, o cenário é favorável, né, para precipitações invernais entre o domingo e a manhã de segunda-feira nos pontos mais altos. As áreas com maior chance, né, incluem justamente Campos de Cima da Serra, aqui do Rio Grande do Sul, São Francisco de Paula para cima, na região a qual eu já citei, e também nas Serras e Planalto Sul catarinense. Mas tem que esfriar bastante ainda, né? E geralmente o vento é que é um fator fundamental, porque as pessoas que moram já mais tempo, né? As pessoas de idade um pouco mais avançada lembram também que quando a neve chega, as horas que antecedem, o vento é congelante. Então vamos aguardar. Pelo nosso WhatsApp 5432811510, deixa eu ver aqui, o Oscar Miller em Gramado tá na companhia curtindo o programa. Paulo de Novo Hamburgo, ligado com a gente também. O Fernando Olbermann. Ainda, olá, quero pedir música. Deixa eu ver aqui, na escuta em Balneário Camboriú, Ingo, Elisa, Renato e Sigrid. Vamos ver quem mais aqui. Boa noite, até ontem estávamos com 43 graus de sensação.

térmica. Meu Deus do céu, é o recado do Roberto. É lá no Mato Grosso. Obrigado, hein, Roberto? Não é pra mim. Não é pra mim. Eu prefiro o frio. Vou seguir com o nosso friozinho aqui do sul. Mas quando vê, o verão tá aí trazendo, né, essas temperaturas bastante elevadas. O que complica bastante, o que complica muito é esse frio tardio. Mesmo que pessoas como eu que gostam do inverno, esse frio que chega agora depois de semanas, depois de dias de temperaturas primaveris, quando muitas plantas já tenham desabrochado, muitas vezes com floração, muita gente já investiu na agricultura e vem um frio, vem uma geada e faz um baita estrago, né? Aí complica, aí realmente complica. 5-4-3-2-8-1-15-10, vai mandando teu alô, vai mandando teu recado aqui pra gente, tô aguardando. E a gente vai abrindo mais um bloco com o Viu Seu Pause.

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Tá aí, banda nova fase, pulei desse trem, antes o Lavanda com o, recordando, né, musical Lavanda, Michels Kerr, viu seu pause, duas vidas em um só coração, agora 9:16, abraço lá pro, deixa eu ver aqui, o Adelino no Travessão em Dois Irmãos, aí na região também, né, o tempo muda, o tempo realmente pode mudar muito rápido de uma hora para outra e despencar a temperatura, realmente. Roland Kaiser, Mein Geheimnis.

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Tá aí, banda Nave Som, tudo bagunçado, Nave Som, atração confirmada, né? 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
13: Agora 26 minutos para as 10, temperatura em 10 graus, 8 décimos. E vai caindo, hein? É, foi só falar, né, do frio, foi só atiçar que acordou. Vamos lá, então. Segue no município de Ivoti nesse fim de semana, segue amanhã, portanto, a programação do segundo Ivoti, cultura, gastronomia e tradição gaúcha. É agora à noite, o show tá rolando ainda, né? O show do César Oliveira e Rogério Melo. Amanhã tem toda uma vasta programação também no Núcleo de Casas em Chaimel, e é com comercialização de produtos coloniais, artesanato, indumentária e acessórios típicos tradicionalistas. É, para você aproveitar aí, já que tá batendo a porta, Semana Farroupilha também, né? Para você fazer bonito nesse período do ano. Vai ter também artistas locais se apresentando, e a partir das 18 horas amanhã,

Ao longo da tarde, muitas apresentações de artistas locais. E a partir das 18 horas, a apresentação do Grupo Cordiona. A partir das 18 horas, então, amanhã, no palco principal do Segundo Ivote. E lembrando, né, acesso totalmente gratuito nesse grande evento aí no município de Ivoti. Então vamos com eles, o Cordiona abrindo o bloco, Roubei a Fazendeira. Mas antes, te mandar uma boa noite aqui pro Elidson de São Leopoldo, na companhia da esposa Terezinha, o sobrinho Anderson. Vem lá de Santa Maria, hein, passeando aí por São Leopoldo. Abraço aí pra todos vocês aí e obrigado pela companhia também, tá certo? Grupo Cordiona.

Herr Schmidt, das ist unsere Musik. Imperial FM agora 15 para as 9. Também ouvimos, deixa eu ver aqui, Geração Musical Promessas e o Cordiona, Roubei a Fazendeira.

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7: 11 minutos agora para as 10, né? 11 para as 10, 10 graus e meio. A temperatura aqui em Nova Petrópolis. Vamos seguindo por aqui com a boa música da Imperial. Deixa eu ver aqui. Boa noite, na escuta em Passo Fundo, uma antiga dos Montanari. É o pedido do Carlos Antônio Ode. Deixa eu ver quem mais aqui. Olha a valsa, diz o amigo aqui. É a valsa do... É Blue Star, a valsa da Núbio Azul, que fechou o bloco anterior, né? Bonita, né? Vamos seguindo com o Recanto da Serra para recordar a saudosa banda Recanto da Serra daqui de Nova Petrópolis.

Aí, para recordar a banda Havaí, Eu Te Amo, antes Recanto da Serra também, 4 minutos agora para as 10, fechando por aqui, né, mais uma hora de Dançando com a Imperial, e eu te convido a seguir ligado com a gente, porque vai rolar muita coisa bacana ainda até a meia-noite na programação ao vivo, aqui da 104,5 FM.

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Imperial FM agora 10 graus e 5 décimos a temperatura. É dançando com a Imperial com você até a meia-noite deste sabadão. É bom demais estar na sua companhia, hein? Vamos dar uma conferida como é que como se comportará o tempo aqui na região de Nova Petrópolis. Para o domingo a previsão é de sol com pancadas de chuva de manhã. Muitas nuvens à tarde. À noite o tempo dá uma melhorada. Mínima de 4 graus. Mínima de 4 graus, hein? Máxima 10 graus para o domingão.

Para o domingo, então, vamos dar uma conferida, então, para segunda-feira. Segunda-feira, feriado. Dia de sol com alguma nebulosidade, névoa ao amanhecer. Mínima de zero, máxima de 15 graus para a segunda-feira. Terça-feira, tempo bom ao longo de todo o dia. Mínima 8, máxima 20 graus. Quarta-feira, sol com muitas nuvens durante o dia. Períodos de céu nublado. Mínima 10, máxima 20 graus. Muita gente dando graças a Deus que segunda-feira é feriado, mas não vai precisar acordar tão cedo aí, se expor às temperaturas baixas. Aliás, falando nisso, né, feliz mesmo é o pessoal de Estância Velha, que ainda vai emendar terça-feira também, né? Estância Velha, terça-feira, feriado de emancipação. Alguém me corrija aí, por favor, eu acho que Dois Irmãos também é feriado na terça-feira. Se o pessoal puder me auxiliar... Seguindo de participações por aqui, deixa eu ver então, né? Olá, quero pedir música. Estamos aqui em Chapecó, no Vale Europeu, da linha Água Amarela. Eu, meu amor, a doutora Márcia, minha sogra, estamos em volta do Jipão. Olha aí, curtindo a Imperial FM, que legal, hein? Recado do Volney. Valeu, Volney. Volney, abraço pra vocês aí. Valendo a companhia, um ótimo fim de semana. Quem é que mais? Boa noite, ótimas músicas, só assim pra me recuperar da sova que levei da mulher. Na canastra, né? Altair em Floripa visitando os netos, que legal, hein? Abraço aí, Altair, abraço pra vocês, ótimo fim de semana. Tá certo? É por aí, né? Quem é que mais? Boa noite, Valdecir de Caxias, pede se tem transmissão. Hoje não, Valdecir. Hoje nós não temos transmissão. Aliás, é para você ficar por dentro, fica a dica aí para nossa audiência, para quem quiser acompanhar os eventos. Às vezes o pessoal pede, né? Vai ter baile. Onde tem baile hoje? Onde tem festa amanhã? É no site da Imperial FM, imperial.fm.br, tem ali a agenda dos compromissos, dos eventos do fim de semana com ou sem transmissão da Imperial, né? Todos os eventos divulgados na programação estão também no site e no aplicativo da Imperial. A vantagem de você baixar no seu celular o aplicativo.

vivo, você acompanha toda a nossa programação onde você quiser. E também você fica por dentro dos compromissos, dos eventos que acontecem pela região. Alô, Lisa, Caxias, deve estar fazendo friozinho aí também, né? Abraço para ti, obrigado pela companhia. Agora a gente traz DJ

Tá aí, os atuais, o medley das mexicanas. Que maravilha, né? Sensacional, os reis do baile, os atuais. Imperial FM agora 10h16, 10 horas 16 minutos, temperatura de 10 graus, 4 décimos aqui em Nova Petrópolis. Deixa eu ver aqui, o Samuel Gergen tá confirmando aqui, feriado emancipação dia 10 antecipado pro dia 8. Ah, agora sim, né? É, não lembrava exatamente a data, sabia que era perto aí da emancipação de Estância Velha. Adélio Zimmer de Dois Irmãos diz aqui também, né? Sim, dia 8 é feriado aqui, foi antecipado do dia 10 para o dia 8. Valeu também, Adélio, abraço pra vocês. A gente segue de boa música agora com a banda típica Goela Seca.

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Tá aí a música alemã da Franziska Fischer, das Fliegerli, do Imperial FM, 10h25, temperatura 10 graus 4 décimos. Alô, seu Aloysio Alfredo Herbert, Salvador do Sul. Forte abraço, obrigado pela companhia.

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1: Imperial FM, 26 minutos agora para as 11. 10 graus marca a temperatura. Nossa audiência participando por aqui. Boa noite, Imperial. Toca uma música para o meu sogro, Írio Spengler, de Dois Irmãos. Ele está de aniversário. Estamos em Nova Tramandaí. Está jogando uma canastrinha. O Írio, a Clair Kiefer, a Vanessa, Margarete Spengler. Eu, Vanderlei Lunques. Tá certo. Valeu, Vanderlei. Abraço aí. E parabéns, então, seu Írio Spengler. Saúde, felicidades. Chegando os garotos de ouro.

Imperial FM, agora 16 para as 11, ouvimos o musical Concórdia, homenagem ao seu Bill. Antes, a linda música do Grupo Momento, a Lua do Amor. Garotos de Ouro, Portal do Pampa, 10 graus a temperatura. Outra que é muito linda é essa aqui, ó. Berg Crystal.

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8: Imperial FM. 10 minutos agora para as 11. Temos 10 graus ainda a temperatura aqui em Nova Petrópolis. Deixa eu dar uma boa noite aqui pro... Deixa eu voltar aqui pro Siles de Chapecó, em Santa Catarina. E também um abraço pra Zaira, Capincho, Tia Lena, Nego Antônio, Tati, Giovana, turma lá em Guaíba. Eu fiquei de mandar o alô antes, pedir os atuais, a gente trouxe antes. E eu aqui acabei esquecendo de mandar o alô. Mas tá mandado agora aí o abraço pra turma lá em Guaíba, então, né? Zaira, Capincho, a Tia Lena...

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4: Imperial FM, 11 horas, 1 minuto, 11 e 1, hein? Temperatura em 10 graus aqui em Nova Petrópolis, Imperial FM. Eu dançando com a Imperial até a meia-noite, nossa programação ao vivo, te fazendo companhia nessa fria noite de sábado. Ademir de Novo Hamburgo, abraço a equipe da Imperial, show de música. Legal, tá pedindo, deixa eu ver aqui, pede músicas aqui, vamos programar sim, Ademir. Abraço aí pra ti, valendo tua companhia. Quem mais? Boa noite, amigo. Bela playlist, parabéns. Ouvindo aqui em Boa Vista do Buricá, se possível, o Demink, o Vilmar Raidel. Tá certo, Vilmar. Alô, Ilvene em Estrela. Super abraço, obrigado, carinho. Obrigado as palavras também, tá, Ilvene? Abrindo mais um bloco com eles, que dia 11 de outubro, às 15 horas. São atração confirmada também na festa de aniversário dos 37 anos da Rádio Imperial. 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

Em Pereu FM, agora 11h22. Esse foi o Danúbio Azul, a noite mais perfeita. Antes, o Monte Azul. É atração na festa da Imperial também, né? Dia 11 de outubro. Aliás, Monte Azul abre os festejos às 10 da manhã. Ouvimos o Monte Azul com o Chope Acabou.

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4: Imperial FM agora 28 para meia-noite. Temperatura agora, deixa eu puxar mais para perto aqui. Temperatura em 9 graus 6 décimos. Vamos ver quanto vai estar até a meia-noite, né? É a programação do Dançando com a Imperial. Abraço para a turma lá em Curitiba. Tonhão e família Guterres ligados com a gente. Vamos de Joca Martins, a boa música gaúcha. De Fogões e Inverneiras, clássico do nativismo gaúcho.

Bioindústria, como num filme. Imperial FM agora, 12 para meia-noite. Antes o Calêndula gastando a sola. Periquito, banda Periquito, Tsum Bohanan. E, aliás, a banda Periquito também, né? Atração da festa de 37 anos da Imperial se apresenta às 18 horas.

Imperial FM, agora 7 minutos para meia-noite, 9 graus a temperatura. Banda Típica Quebra Galho, dobrado Dois Irmãos. Assim eu vou finalizando a programação do Dançando com a Imperial da Noite nesse sabadão. Mandar uma boa noite aqui para Dona Genia em São Leopoldo ainda. E o Samuel Gergen, que, deixa eu ver aqui, o laço foi grande no carteado para mãe e para filha. É, faz parte, né, Samuel? Gente, obrigado pela companhia. Forte abraço a todos. O domingo deve ser de temperaturas muito baixas. Proteja-se do frio. Proteja-se aí contra as doenças respiratórias. Mantenha-se aquecido. Nesse domingo estou de volta a partir do meio-dia na programação do Festival de Bandinhas, contando com a sua presença, sua audiência mais uma vez, tá bom? Forte abraço a todos, um ótimo domingo!

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Bom dia, querido ouvinte da Rádio Brial. Mais uma vez chego a vocês para compartilhar uma reflexão a respeito da palavra do Senhor. E hoje eu baseio a reflexão num salmo, talvez já conhecido de vocês, Salmo 37:5, onde lemos: põe a sua vida nas mãos do Senhor, confie nele e ele o ajudará. Ponha a sua vida nas mãos do Senhor, confie nele e ele o ajudará. Bem, talvez você já tenha vivido uma situação na qual precisou entregar alguma coisa nas mãos de outra pessoa. Pode ter sido um documento importante, uma chave, né, a chave da casa, uma encomenda, algo de muito valor, ou até mesmo teve de entregar uma responsabilidade que você não conseguia resolver sozinho. Quando nós entregamos alguma coisa a alguém, fazemos isso porque acreditamos que aquela pessoa saberá o que fazer com o que estamos entregando nas suas mãos. Mas existe uma diferença muito grande entre entregar e confiar. Eu posso entregar alguma coisa nas mãos de alguém e 5 minutos depois me perguntar: será que essa pessoa vai cuidar direito? Será que vai fazer como eu faria? Será que vai dar tudo certo? E se eu passo o tempo inteiro preocupado, tentando acompanhar cada detalhe e querendo controlar o que acontece, talvez eu tenha entregado, mas ainda não tenha aprendido a confiar. E é exatamente isso que o Salmo 37:5 nos convida a perceber. O salmista diz: põe a sua vida nas mãos do Senhor, confie nele e ele o ajudará. Notem que existem aqui 2 movimentos, né? O primeiro, entregar, e depois, confiar. E talvez um dos grandes desafios da nossa fé é justamente no espaço entre essas 2 coisas, entre o entregar e o confiar. A gente até sabe entregar os problemas a Deus. Quando nós estamos preocupados, nós oramos. Quando não sabemos o que fazer, nós dizemos: Senhor, eu entrego nas suas mãos. Quando alguém que nós amamos está passando por uma dificuldade, nós colocamos aquela pessoa diante de Deus. Quando temos medo do futuro, pedimos que Deus cuide de nós. Mas depois de entregar, muitas vezes continuamos preocupados. Entregamos pela manhã e pegamos de volta à noite, ou às vezes à tarde. Colocamos nas mãos de Deus e algumas horas depois começamos novamente a imaginar todos os cenários possíveis, tentando encontrar uma solução para aquela situação que dissemos que já havíamos entregado nas mãos de Deus. E talvez seja justamente por isso que o salmista não diz apenas entregue, ele diz confie. Porque entregar é colocar nas mãos de Deus e confiar é descansar sabendo quem é aquele que recebeu o que colocamos nas suas mãos. E isso muda toda a realidade. Quando entregamos a nossa vida a Deus, não estamos colocando a nossa vida nas mãos de alguém que não conhece o nosso coração. Não estamos entregando nossas preocupações a alguém que está distante ou indiferente. Estamos colocando a nossa vida nas mãos daquele que nos conhece por inteiro, que conhece o nosso passado, o nosso presente e aquilo que ainda nem conseguimos enxergar no futuro. Por isso, a nossa confiança não está no que vai acontecer exatamente como queremos, mas a nossa confiança está naquele que permanece conosco, seja qual for o caminho. E aqui existe uma diferença bem importante. Confiar em Deus não significa ter certeza de que tudo vai acontecer do jeito que eu gostaria.

gostaria. Mas confiar em Deus significa acreditar que mesmo quando eu não consigo entender o que está acontecendo, Deus continua sendo Deus. Ele continua sendo bom e continua segurando a minha vida nas suas mãos. Talvez hoje exista alguma coisa que esteja pesando no teu coração. Pode ser uma preocupação com a família, uma decisão que você precisa tomar, uma dificuldade financeira ou alguma situação no trabalho, ou quem sabe um relacionamento que está complicado, uma doença, uma espera que parece longa demais, ou simplesmente aquele medo do que poderá acontecer amanhã. Talvez você já tenha orado muitas vezes, Deus, eu entrego nas tuas mãos. Mas hoje, esse salmo nos pergunta com carinho, você também está confiando? Porque não basta apenas entregar. É preciso confiar nas mãos de quem recebeu o que nós entregamos. Imagine uma criança que entrega a mão para o pai para atravessar uma rua movimentada. Ela não precisa enxergar todos os carros, nem saber exatamente quando será o momento certo de atravessar. Mas ela segura a mão do pai, porque confia naquele que está segurando a mão dela. Talvez essa seja uma das imagens mais bonitas da fé, né? Nós não precisamos conhecer todos os caminhos para caminhar com Deus. Não precisamos ter todas as respostas para seguir em frente. Não precisamos controlar o amanhã para viver hoje. Mas nós precisamos aprender a colocar a nossa vida nas mãos de Deus. E permanecer ali, confiando. Isso não significa que vamos deixar de agir. A confiança em Deus não é passividade, né? Nós continuamos trabalhando, tomando decisões, procurando ajuda quando precisamos, cuidando do que está ao nosso alcance e fazendo hoje aquilo que Deus nos permite fazer. Mas existe uma parte da vida que não está nas nossas mãos. E é justamente essa parte que precisamos aprender a deixar nas mãos de Deus. Talvez hoje você esteja cansado porque está tentando carregar o que Deus está te convidando a entregar. Talvez você esteja tentando resolver sozinho aquilo que já deveria ter colocado em oração. Talvez você tenha entregue a Deus uma situação, mas ainda esteja tentando controlar o resultado. Então hoje, ouçamos novamente as palavras do salmista. Põe a sua vida nas mãos do Senhor. Confie nele e ele o ajudará. Por isso, querido ouvinte, entregue, depois confie. Entregue o que você não consegue resolver e confie naquele que consegue cuidar. Entregue o que você não consegue controlar e confie naquele que continua no controle. Entregue o amanhã e confie no Deus que já está lá. Porque no fim, talvez a grande questão não seja apenas eu entreguei. Talvez a pergunta seja, depois que entreguei, eu consegui deixar nas mãos de Deus? Que hoje possamos fazer esses dois movimentos, abrir mão para entregar e depois mantê-las abertas para não tentar pegar de volta o que já colocamos nas mãos do Senhor. Porque Deus nos convida não apenas à entrega, mas também à confiança. E quando entregamos e confiamos, descobrimos que não precisamos carregar sozinhos o que Deus nunca pediu que carregássemos por conta própria. Põe a sua vida nas mãos do Senhor. Confie nele e ele o ajudará. Que essa palavra te acompanhe hoje, ao longo do dia, ao longo da semana. Que desafiados por ela, consigamos entregar, confiar e também descansar nas mãos de Deus, o Senhor.

acompanha os avisos da Igreja Evangélica da nossa região. A paróquia São João de Picada-Café convida para culto neste domingo às 9 horas na Comunidade Evangélica de Presidente Luciano. Às 19 horas teremos culto na Igreja Histórica em Picada Holanda. No próximo sábado, dia 12, teremos janta de bifes promovida pelo coral da Comunidade São João de Picada-Café. Temos cartões à venda no valor de R$60 com integrantes do coral. A paróquia de Linha Nova convida para culto logo mais às 9h30 na comunidade de Linha Nova. E a comunidade, ou melhor, a paróquia evangélica de Nova Petrópolis, convida para culto hoje com Santa Ceia, logo mais às 9 horas, na comunidade Gustavo

0: Rodolfo de Linha Olinda. A comunidade Trindade e a comunidade do bairro Piá convidam também para culto logo mais às 9 horas. A comunidade Trindade também convida para culto às 19 horas. A comunidade das 13 colônias convida para culto na sexta-feira, no dia 11, às 19h30. Já no dia 12, próximo sábado, teremos culto às 19h30 na comunidade Bairro Piá, culto em Santa Ceia, e às 19h30 na comunidade Martim Lutero de Fazenda Pirajá. Este culto terá também culto infantil. Então são esses os avisos. Participe da tua comunidade local, seja um membro ativo, né, participante, e que tua vida seja uma bênção por onde quer que você andar. Amém.
1: Bom dia, meu irmão, muito bom dia, minha irmã, você sintonizado aqui na Rádio Imperial FM neste domingo, dia 6 de setembro, no programa das igrejas, como todo domingo neste horário. Eu sou Padre Délcio da paróquia São Lourenço Mártir de Linha Imperial e em nome da Igreja Católica venho partilhar convosco a palavra de Deus, também dar os nossos avisos, os nossos convites, e olha que tem bastante hoje. Que bom, estamos no mês de setembro e no Brasil nós celebramos e vivemos o mês da Bíblia, em homenagem a São Jerônimo, que fez um trabalho imenso de traduzir do grego, do hebraico para o latim, toda a Bíblia, para que assim nós pudéssemos ter acesso mais fácil a ela. Então, em homenagem a ele, nós lembramos da importância da Bíblia, a palavra de Deus, é ela que nos conduz. Sim, nós temos um Deus que fala conosco, que nos conduz, que nos orienta, que nos fortalece. Ele tem a palavra certa, palavra de salvação, palavra de vida. Quantas palavras nós ouvimos de tanta gente, de tantas notícias e tantos fake news por vezes acontecendo também. A palavra de Deus é o norte certo da nossa existência. Então, vamos viver este mês de setembro buscando ler mais a palavra de Deus. Quem sabe todos os dias um pouquinho. Aí na sua casa, sugestão do padre, tenha um altarzinho, coloque a Bíblia num local central, onde talvez a sua própria família vai ver a Bíblia, e aí já vai ser um convite. Ué, o que é isso aqui? O que a mãe deixou aqui? O que o pai deixou aqui? Ou até, o que o nosso filho deixou aqui? A Bíblia é para nós ler. Aqui temos a garantia da salvação. Aqui é a orientação segura da nossa existência. O que temos que fazer, por onde temos que andar. Deus que nos fala tão perto na palavra de Deus. Então deixe, quem sabe, um altarzinho arrumado com a Bíblia aí na sua casa. Imagina, vem uma visita, você não precisa nem fazer sermão. Está lá a Bíblia. Isso fala no coração das pessoas. Ou quem sabe estude um pouquinho mais. É preciso conhecer. Se a gente não conhece a palavra de Deus, a gente não conhece o próprio Cristo. Então, a palavra de Deus está aí para nós olharmos, acolhermos, ouvirmos e, acima de tudo, vivermos esta palavra de Deus. É sobre ela que todo domingo padres e pastores vêm aqui por um instante e pregam a partir da palavra de Deus, para que assim o nosso coração também seja preenchido com o que Deus quer nos dizer. E quanta gente sempre diz que faz bem no domingo de manhã ouvir a palavra de Deus. Veja, nós na missa temos dois momentos. O primeiro rito da missa é a liturgia da palavra. Primeira coisa que a gente faz é ouvir a Bíblia, a palavra de Deus. Geralmente o Antigo Testamento, uma leitura do Novo Testamento, o Evangelho. E é aqui que a gente, então, pauta a nossa vida. Encontramos uma mensagem. Neste final de semana, estamos no 23º domingo do tempo comum. E o Evangelho é de São Mateus, capítulo 18, versículos 15 a 20, orientações para a vida em comunidade. São Mateus vai usar isso para a sua própria comunidade com alguns problemas que estavam acontecendo lá. Jesus tinha falado um pouquinho antes desse texto da ovelha desgarrada que foi encontrada. Agora ele dá um outro exemplo. Ele vai falar e fala para nós hoje de uma forma muito atual. Olha só, Jesus diz no Evangelho, se

o teu irmão pecar contra ti, vai corrigi-lo, mas em particular, a sós contigo. Se ele te ouvir, tu ganhaste o teu irmão. Se ele não te ouvir, toma contigo mais uma ou duas pessoas para que toda a questão seja decidida sob a palavra de duas ou três testemunhas. Ah, e se ele ainda não der ouvido, diz à igreja. E se nem mesmo a igreja lhe ouvir, seja tratado como um pagão, um pecador público. Veja, aqui a palavra de Deus para nós é bem clara. Tem uma frase que nós todos conhecemos, diz cada um por si e Deus por todos. Não, não, não, não. A igreja, a comunidade, é feita de irmãos, não de perfeitos, não de santos. Nós estamos no caminho da perfeição e da santidade, buscando crescer e melhorar cada vez mais. Mas nós precisamos nos ajudar. O irmão pode errar, o irmão pode pecar, assim como eu também. Primeira coisa que Jesus diz, é teu irmão. Então, quando alguém erra, e erros acontecem, entre nós, entre humanos, na igreja também. Como é que a gente está tratando isso? Jesus diz uma coisa que é difícil, sim. Vai a sós conversar com a pessoa. Vai lá. Tenta salvar o teu irmão do erro. Isso é difícil tanto para quem fala como para quem ouve. Mas é uma recomendação. Olha, o que eu quero dizer diante disso aqui? A gente não vê, inclusive entre cristãos. Inclusive entre nós, às vezes da própria igreja. Alguma coisa aconteceu de errado, e aí está aí o Facebook, está aí a internet, está aí redes sociais, e a gente fala, e a gente critica, e a gente aumenta. A gente nem sabe se é verdade para começo de conversa. A gente não está preocupado, às vezes, em denegrir. A gente só quer falar mal. A gente só quer falar do outro. Porque parece que isso nos fortalece, porque se o outro é ruim, eu sou o bom. Não, não, não, não. Então, tem alguém que não está bem, está no erro, assim como a gente também precisa estar aberto para ser corrigido. Mas Jesus está dizendo, é teu irmão. Oh, meus irmãos, deixa eu dizer então aqui, por favor, entre nós cristãos, pelo menos, é tão chato, tão feio isso, a gente se degladiando, às vezes falando mal um do outro, mas que é isso? Olha, é atribuído a Sócrates. Alguns dizem que talvez não seja, mas a peneira da conversa, das conversas. Ele diz a primeira coisa, se alguém vem falar alguma coisa para você, a pergunta tem que ser feita, é verdade isso que está falando? Ah não, eu ouvi, diz, bom, se tu ouviu dizer, então não é verdade. Ou pode ser verdade. É verdade? Se não é verdade, para por aqui, nem continua a conversa. Ah, tá, tudo bem, é verdade o que eu estou falando. Então a segunda peneira, isso que tu está falando, vai falar, é algo bom? Que vai construir? É algo bom sobre a pessoa que você vai falar? É um elogio? É algo que vai fazer ela melhor? Não, talvez não. Então esquece, então tira daqui. Ah, não, mas é verdade e é algo bom que eu quero falar dela. É necessário você falar isso? Vai melhorar a mim, a você, a pessoa, o planeta? O mundo vai ser melhor com isso que você vai dizer? Ah, se nós tivéssemos essa peneira, nós iríamos ter comunidades bem mais fortes, melhores, fraternas. Jesus está dizendo, corrige o teu irmão, ajuda ele a sós, pede ajuda, vai na igreja, só não fala pelas costas, não fala do erro dele, ninguém gosta disso, né? Então, olha aí, ó, a palavra de Deus nos iluminando como devemos viver. A segunda leitura da missa de hoje vai dizer, não fique devendo nada a ninguém, a não ser o amor. Vamos viver este amor entre nós, que é inclusive maior que a própria verdade. A caridade é maior que a verdade. Então que nós possamos dar esse testemunho entre nós, de sermos fraternos, irmãos. Vamos dar alguns avisos. Hoje, 6 de setembro, daqui um pouquinho, tenho missa 8h30 na Matriz de Linha Imperial, mas 9h30 no Pinhal Alto, e grande festa. O povo mobilizado mais uma vez, todo mundo voluntário. Vá lá participar conosco, a missa às 9h30, depois o almoço e a festa de tarde, músicos voluntários, o povo voluntário, todo mundo trabalhando. 6 de setembro, grande festa hoje no Pinhal Alto. Quero lembrar amanhã, 7 de setembro, aniversário de Dom da Deus, 90 anos. Deus abençoe o nosso Dom da Deus. Padre Felipe pede

0: para avisar que hoje, missa na Matriz do Centro, 8h30 e 18h, e ainda 10 horas na Vila Germânia. No dia 9 de setembro, a instituição dos leitores Alex e João Bosco. E no próximo domingo, no centro de Nova Petrópolis, o encontro diocesano do Terço dos Homens. Eu sei de um mundo de homens que vem, que rezam o terço na diocese, vão se encontrar para um belo encontro no próximo domingo no centro de Nova Petrópolis. E semana que vem nós teremos na nossa paróquia o Onda. Rezem pelos nossos jovens. A você, sobre a sua casa, sobre a sua vida, Deus derrame copiosamente a sua bênção e você seja uma bênção a todos que você encontrar. Deus que é Pai, Filho e Espírito Santo. Amém. Um ótimo domingo a todos.
1: Bom dia, estimados ouvintes da Rádio Imperial FM. Aqui quem vos fala é o pastor Guilherme Casaroto, pastor da Igreja Evangélica Luterana do Brasil, paróquia São João de Nova Petrópolis. No dia 7 de setembro de 1822, às margens do rio Ipiranga, Dom Pedro I proferiu a frase que foi o marco da independência do Brasil. Ele disse: independência ou morte. O ser humano vive um caminho semelhante. Independência é o que praticamente todos nós, toda pessoa espera para a sua vida. Dificilmente queremos ser dependentes de alguém. Queremos a nossa independência financeira, viver do sustento do nosso próprio trabalho sem depender de alguém para isso. Queremos a nossa independência física, caminhar, nos alimentar sozinhos, sem que para isso precisemos de alguém. No âmbito espiritual, pergunta importante em relação à nossa fé cristã pode ser feita. Será que é possível viver independentes de Deus? Adão e Eva foram tentados no Jardim do Éden a serem independentes de Deus. Quiseram seguir o seu próprio caminho e fazer a sua própria vontade. Mas eles não calcularam muito bem os custos disso. Foram seduzidos e enganados pelo diabo. E o resultado dessa busca, dessa independência de Deus, foi o pecado. Uma tentativa de independência que deu errado e trouxe a morte. O ser humano sofre as consequências do pecado até hoje. Se torna escravo do pecado, das coisas contrárias à vontade de Deus. Tenta buscar a sua própria independência, até espiritual, mas a verdade é que não encontra verdadeira liberdade. Foi necessário Deus intervir e, em seu grande amor, libertar o ser humano das garras do diabo. E como Deus fez isso? Entregando seu próprio filho à morte de cruz, o qual não estava às margens do rio Ipiranga, mas sim sobre a cruz do Calvário. E antes de morrer, as palavras que soaram da sua boca para nossa liberdade foram: tudo está completado. Ou seja, Cristo sofreu e morreu para nos libertar das garras do diabo, a fim de nos dar uma nova vida e sermos dependentes da sua graça e do seu perdão, sustentados pelo batismo, por sua santa palavra e santa ceia. Para quem crê e tem fé em Jesus, viver independente de Deus é impossível. A fé é algo que muda a vida de uma pessoa.

pessoa em relação à sua independência. Porque a partir da fé, ela se torna dependente de Deus para tudo. Desde o momento em que acorda, até o momento em que se deita, ela sabe que a sua vida está nas mãos do Senhor, do seu Criador, que lhe dá tudo: pão, água, saúde, família, igreja e todo o necessário para a sua vida. Ela é totalmente dependente de Deus. Pela reconciliação e fé em Cristo, Deus nos reconcilia também uns com os outros. Isso nos leva a agir, nos leva à ação, perdoando as falhas uns dos outros, assim como Deus nos perdoou em Cristo, nos leva a servir com dedicação e responsabilidade, onde Deus nos colocou e chamou, seja na igreja, na família, no nosso trabalho ou também na sociedade. Por fim, estimada igreja, em Cristo conhecemos a verdade que nos liberta e somos verdadeiramente livres, livres para amar e servir. Por isso, vivamos na dependência de Deus, neste mundo, até a eternidade. Amém. Oremos. Deus de amor, Pai de misericórdia, graças te damos pelo teu amor e perdão. Dá-nos sempre a certeza e a lembrança de que todos os dias da nossa vida somos dependentes de ti. Por amor de Cristo Jesus, amém.

Passamos agora para os avisos da Igreja Evangélica Luterana do Brasil, Paróquia São João de Nova Petrópolis. Hoje, domingo, dia 6 de setembro, culto na Congregação da Paz de Nove Colônias, às 9 horas, com assembleia. E culto na Congregação São Marcos Pousada da Neve, às 19 horas. Quarta-feira, dia 9, doutrina em Nove Colônias, às 18h45. Quinta-feira, dia 10, estudo bíblico na Congregação São Marcos Pousada da Neve, às 19h30. Sexta-feira, dia 11, culto gaúcho na Congregação São Marcos Pousada da Neve, às 19h30. Sábado, dia 12, doutrina com duas turmas na Congregação São Marcos Pousada da Neve, às 8h30. E também no sábado, culto na Congregação São Paulo, Avenida Germânia, às 19h30. Domingo, dia 13, acontece o Congresso Distrital das Servas na Congregação da Paz de Caxias do Sul. Passamos também agora para os avisos da Paróquia Bom Pastor de Linha Brasil. Hoje, domingo, dia 6, culto em Linha Araripe às 9 horas e à tarde, a partir das 14h30, café anual das Servas em Linha Brasil no valor de R$ 55. Na terça-feira, dia 8, encontro de lideranças em Faria Lemos, às 19h30.

Na sexta-feira, dia 11, reunião do Departamento de Servas de Linha Araripe, às 19h15. No próximo sábado, dia 12, culto em Faria Lemos, às 20h. E domingo, dia 13, culto em Linha Brasil. Esses eram os avisos. Desejo a cada um de vocês um abençoado domingo e também semana, na presença e companhia de Jesus Cristo, nosso Senhor e Salvador. Amém. Sim.

Bom dia, os queridos ouvintes da Rádio Imperial. Estamos de volta nesta manhã para vos trazer a Palavra de Deus. Está entrando no teu receptor o programa da Igreja Evangélica Assembleia de Deus, localizado ao lado desta rádio, sob a direção do pastor Marcelo Flores Nunes. Quero vos deixar uma palavra que se encontra em Romanos, do capítulo 3, o verso 22, que diz assim: todos pecaram e destituídos estão da glória de Deus. Todos pecaram contra Deus. Todos merecem sua ira e seu juízo. Mas agora vem a diferença. Alguns acolheram pela fé as boas novas de salvação oferecidas pela graça de Deus. Aos outros resta a terrível antecipação da segunda morte. No mundo não existe outra condição a não ser essas duas: estar salvo ou permanecer perdido. De que grupo você faz parte? Ao contrário do ladrão da cruz, que não pode mais escapar do juízo de Deus, hoje ainda é possível para você. Quando alguém aceita o Evangelho da Graça, ser transferido da condição de pecador perdido para a de redimido por Cristo. Os dois malfeitores da cruz ilustram ainda melhor estas duas classes nas quais a humanidade está dividida. Um deles permanece insensível e morre em seus pecados. Mas o outro, em resposta à sua oração, Jesus, lembra-te de mim, recebe esta maravilhosa resposta de Jesus: hoje mesmo estarás comigo no paraíso. O grande empecilho entre Deus e os homens sempre foi e sempre será o pecado. Não podemos fazer de conta, como alguns fazem, e não atendem esse requisito divino importantíssimo. Sim, Jesus morreu por nossos pecados, é verdade. Mas isso não quer dizer que eu não preciso fazer mais nada. Deus fez a sua parte e entregou o seu único filho, e através deste sangue derramado, inocente, pudéssemos alcançar também, fazer a nossa parte. Aplicar como um apagador de Deus em nossa vida, em nosso coração, toda a mancha do pecado. A nossa parte, nós precisamos fazer. Jesus disse para Nicodemos: necessário te é nascer de novo. Aplicar pela fé o sangue de Jesus em nossa vida. Ter uma experiência pessoal com Jesus. Viver uma vida de arrependimento, procurando se aproximar ao máximo de Jesus. Levar uma vida segundo a palavra de Deus, que Ele nos orienta. E uma oração diária como contato. Confessar a Jesus como o nosso Salvador,

crer em nosso coração que Ele, de fato, ressuscitou dos mortos, está à destra de Deus intercedendo por mim e por você. Apenas viver uma vida alienada e distante de Jesus, praticando uma religião fria, sem objetivo, não é fazer a lição de casa. Se até hoje uma professora exige que seus alunos façam a lição de casa, quanto mais o Criador do Universo está à tua espera, desejando a tua manifestação, o teu diálogo de aproximação com Ele. Isto sim seria fazer a sua parte. No início da mensagem foi citado os dois ladrões, que simbolizam os dois grupos de pessoas que são na face da terra: os arrependidos e os que vivem de qualquer jeito. Os arrependidos alcançarão o paraíso, porque Jesus irá os levar até ali. E os outros permanecem em seus pecados e morrem em seus pecados sem salvação. Por isso, essa oportunidade está sendo passada e entregue para você nesta manhã. Ah, se eu fosse você, aproveitaria essa oportunidade da salvação eterna da minha alma e também o perdão dos meus pecados. Quem sabe, é a única e a última oportunidade que você tem. Aproveita, porque Jesus te ama e Ele quer te salvar. Gostaria ainda de orar em teu favor para que Jesus perdoasse os teus pecados e salvasse a tua alma. Se aproxima do lado do receptor, ore junto comigo. Jesus, eu preciso desta salvação. Eu preciso do perdão dos meus pecados. Eu quero morar contigo no paraíso celeste. Eu quero que o Senhor escreva o meu nome no livro da vida. E para isso eu te agradeço. Amém.

Eu sou o escritor Felipe Kuhn Braun, esse é o programa Unsere Familien, e hoje eu vou falar sobre uma família de língua alemã que migrou ao Brasil a partir de 1824. A família de hoje é a família Pering, em memória dos nossos antepassados, Den Väter zum Gedächtnis.

A família Pering são os descendentes de Johan Pering, nascido em 1798 em Kiel, Urkweiler, Bitburg Primo, na Renânia-Palatinado, na época pertencia ao Grão-Ducado, na época até Ducado de Luxemburgo, só em 1815 que o Ducado de Luxemburgo foi alçado a Grão-Ducado. O imigrante Johan Pering era filho de Peter Pering e Angela Kles, e sua esposa Margareta Klosen, nascida em 1806 em Rosingen, uma localidade que pertence a Clervaux, era filha de Peter Klosen e Maria Madalena Ryland. O casal teve os seguintes filhos: Ana Maria Pering, Madalena Pering, casada em Rosingen, nascida em Rosingen, casada com Franz Brenzinger, ele nascido em Baden, na Alemanha, e falecido em 1900 em Tijucas, Santa Catarina. Foram os pais de 10 filhos: Benedict, casado com Maria Prudência de Jesus, Maria Ana Brenzinger, casado, nascido em 1864, Henriqueta Brenzinger, Henrique Francisco Brenzinger, falecido em Blumenau, casado com Balbina Brenzinger, Júlia Madalena, casada com Firmino José de Freitas, Maria Brenzinger, Maria Luísa Brenzinger, casada com Frontino Nunes, Inácia Madalena Brenzing, nascida em Tijucas e casada com José Francisco Arsênio, pais de 4 filhos. Dos demais filhos do casal de imigrantes, né, de Johan Pering e Margareta Klosen, temos Bernard Pering, nascido em 1843 em Rosingen e falecido em 1922 em Luiz Alves, Santa Catarina. Bernard Pering casou a primeira vez com Maria Ana von Corrandi. Foram pais de 4 filhos: Adão Pering, falecido em 1905 em Santa Maria da Imperatriz, Bernardo, Maria Luísa Pering, casada com Adam Rasweiler, pai de 3 filhos, e Nicolau Pering, falecido em Luiz Alves, Santa Catarina, casado com Maria Pauli, pai de 1 filho. Depois, Bernard Pering, com o falecimento da sua primeira esposa, ele casa novamente com Inês Sabel, falecida em Biguaçu, em 1959. E com ela, eles têm dois filhos, Pedro Pering, casado com Ana Maria Pincuns e depois com Guilhermina Hermes, e Margarida Pering, casada com Marcelino Flor Dias. Na verdade, o imigrante ainda casa uma terceira vez com Elizabeth Decker, com quem ainda tem o filho Jacob Pering, casado com Filomena Sábio. Temos ainda uma última filha do casal de imigrantes, que ainda nasceu também em Rosingen, Clervaux, Luxemburgo, Ana Maria Pering. Então, esta é a história de parte da descendência.

0: das origens, ancestralidade e descendência do casal de imigrantes provenientes de Luxemburgo, Johann Pering e Margareta Klosen, que se estabeleceram, assim como mais de 60% dos imigrantes luxemburgueses que vieram ao Brasil, se estabeleceram em Santa Catarina, né, onde está concentrada, onde estava concentrado o maior número de famílias e onde está concentrada a maior descendência dessas famílias, né? Lembrando então esta descendência do casal Johann Pering e Margareta Klosen. Quer saber um pouco mais sobre a história dessas famílias e suas contribuições? Fique ligado conosco no nosso próximo programa Unsere Familien e nos acompanhe nas redes sociais buscando por Felipe Kuhn Braun.
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Imperial FM, a festa no ar, muito bom dia, 8 horas 2 minutos, 6 graus e 6 décimos a temperatura, amanhã deste domingão, 6 de setembro. Manhã gelada, né? Agora, olha só, já pulou para 6.7, o sol brilhando maravilhosamente, vamos ter um domingo espetacular, né? Mas começando bem geladinha essa manhã, e por aí, como é que tá? Tudo certo neste domingão? Amigo Douglas chegando por aqui para te fazer companhia em mais um Domingo em Festa. Eu vou por aqui, te faço companhia na programação da Imperial. A gente vai juntos até o meio-dia deste domingão. Por aqui, claro, valendo a tua participação, 5432811510. Manda o teu recadinho, manda a tua sugestão musical, diz de onde você está nos ouvindo. Muito frio por aí também, já preparando o teu chimarrão, teu café da manhã deste domingo. Que bacana, hein? Legal demais. Você que vai levar a Imperial de carona, fazer aquele passeio no domingão, bom também, né? Vamos nessa então, começando por aqui o nosso Domingo em Festa 8 e 3. Trago San Marino.

0: Aí, ouvimos Banda México, Show Porto do Amor, teve também o La Montanaro, Dobrado Meia-Noite, e começamos com San Marino, Ai Paixão. Agora, 8:13.
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0: Esposa Maria Nelce Birk Schneider, filhos Jonas Schneider e esposa Mariana, Jaqueline Schneider e companheiro Fernando, neta Liv, familiares Schneider, demais parentes e amigos participam do falecimento de João Carlos Schneider, hoje ocorrido na idade de 68 anos. O corpo será velado a partir das 8:30 na capela da Comunidade Católica do Pinhal Alto. E os atos de encomendação de corpo presente serão hoje às 16:30 na mesma capela e após para o Cemitério Católico do Pinhal Alto. Funerária Fritz informa o falecimento de João Carlos Schneider.
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5: Agora 8:19, 6.9 a temperatura. Seguimos por aqui a programação do Domingo em Festa, trazendo os recadinhos da audiência. Bom dia, amanhã de domingão, sintonizado na melhor programação. Um abraço, Tiles, a companhia da Imperial, né? Bom dia no Morro Boc, João Guerres e a esposa Maristela, sempre na escuta. O Paulo e a Joana Boc. Queremos homenagear a Jessi Klein, Dulce Sequini, Luciana Faleiro, Edson Telecom, Teloquem, isto, Alexandre Moraes e Irineu Osmar Schumann pelo aniversário hoje. Abraços. Iraci Hansen de Novo Hamburgo homenageando todos os ouvintes. Rodrigo Gaiteiro também deixando seu bom dia, sempre, né? Ilane Moraes, do Yamertal, também está deixando o seu bom dia. Augusto Baques, de São José do Orval, para o amigo Marcelo Aich, de aniversário hoje. Legal, parabéns, né? Bom dia, quero fazer homenagem para os aniversariantes de hoje. Joana Reis, Jessi Klein, Dulce Sequini, Heitor Heilmann, Alexandre Moraes, Rejane Jung, Marlete Lisboa, Ana Paula Freilich, Jaqueline Laux da Silva, Ari Daltroso, Rômulo Luiz Holscher, Karine Schmidt, Sandro Blume e Irineu Osmar Schumann. Fábio Damer na companhia, né, Fábio? Aquele abração, bom dia, bom domingo. Luiz André Schulz de Morro Reuter também está mandando o seu recadinho. Cristina Bondetupandi pedindo uma música bem bonita, legal, deixando abraço por aqui também. Valeu, Cristina, bom domingo, né? Ademar Rainer da linha Fritzenberg, para os amigos da Imperial. Obrigado, hein? Valeu, obrigado pela companhia. Quem tá deixando bom dia aqui também, recadinho, Ricardo Gaúcho, isto, deixando o seu recado de bom dia, excelente domingo, e deixando abraços também. Bacana, obrigado, hein? Bom dia, estamos na escuta na Sergut em Picada Café, Boninha, Henrique Pirulito. Se possível, gostaríamos de ouvir No Bailão, com a banda Corpo e Alma. Bacana, vamos trazer.

na sequência, né? Obrigado pela companhia, um bom domingo aí para vocês também. É, bom dia, mano, um abraço aqui na padaria Sergut, em especial para o melhor patrão, o Henrique, e a Voninha. Tá certo, então, pedindo brilhação por aqui. Valeu, turma, bom domingão aí, bom trabalho para vocês, né? Vamos lá então, 5432811510, manda o teu recadinho também, agora 8h22, trazendo musical Encantou.

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0: Agora 25 minutos, faltando para as 9, 6.6 a temperatura neste momento, seguindo a programação Domingo em Festa aqui na Imperial e, claro, dando aquela atualizada nos recados, Reinaldo Ilse Edgar Schulz na companhia, valeu, bom domingo para vocês também. Joãozinho Wolf aqui de Nova Petrópolis, deixando o seu bom dia, desejando um abençoado domingo a todos. E mais por aqui, recadinho de áudio, bom dia.
12: Bom dia, meu querido amigo da Rádio Imperial, aqui é Vitor do Morro Grande, Viamão. Aqui no momento está 9 graus, é de sol e entre nuvens. Está um ventinho gelado, mas está bom. Um ótimo domingo a todos aí, bota uma boa música aí para nós sacudir o café na pança. Bom dia.
0: Valeu, obrigado, bom dia aí também, né? Bom dia para a Avelida Pretzel em Ivoti, desejando um ótimo domingo a todos. Adalberto Herbede Cachoeira do Sul também mandando o seu bom dia, deixando um abraço por aqui. Bom dia, Silvano de Três Coroas, pedindo banda 10, Marte ou Saturno, oferecer para o pai, para a filha e minha mulher, desejando um ótimo domingo. Mandou foto por aqui, um chimarrão.

0: Aprechado por demais. Eita, que maravilha. E na companhia da Imperial. Muito obrigado, hein? Bom domingo para vocês também. É, Remy Hart tá deixando o seu recadinho por aqui também. Mais recado de áudio. Bom dia.
1: Bom dia, amigos da Imperial FM. É o Godoy de São José do Hortêncio.
0: Opa!
1: É, estamos passando quase em frente a essa rádio maravilhosa Imperial FM.
0: Mas que tal?
1: Se for possível, roda pra nós aí. Vai, taca, fogão a gás ou a lenha. É isso mesmo. E oferecer para todos os hortencienses, todos que estão sintonizados na Imperial, e também a galera aí da Tupan Tour Turismo. Aquele abraço e um bom domingo.
0: Valeu, querido Adilson Godoy, turma de São José do Hortêncio, mas estão passando aqui por perto. Olha que bacana, especial. Obrigado pela companhia, obrigado pela carona, né? Bom domingo aí pra vocês, bom passeio, bom trabalho. Que especial demais. Aquele baita abração, hein? Bom dia, Otília Abraão, dois irmãos. Feliz abençoado domingo pra todos nós. É, pedindo música com o Porca Véia, bacana demais. E bom dia aqui também é o Miguel Maus, de Xanxerê, Santa Catarina. É, mandando um abraço a todos os ouvintes, em especial para meus familiares de Xanxerê aí, e de Santa Maria. Ah, dado o recado então, a Sueli dos Santos de Dois Irmãos, também deixando o seu recadinho por aqui. Manda o teu recado também, 5432811510, 22 para as 9, 6.6 a temperatura, para quem pediu, corpo e alma...
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1: 9 para as 9, 6.8 a temperatura, domingo em festa por aqui na Imperial. E passando por aqui, atualizando os recados, quem mais está deixando o seu recadinho através do 5432811510 é o Anísio Meiners, de Saudades, Santa Catarina. Que sol e clima agradável, bacana demais, né? O bom dia do Guido Dapper, de Dois Irmãos, tomando chimarrão na boa companhia da Imperial sempre. Valeu, um abração para vocês também, né? Bom dia, família de Matilde Nilno. Queremos homenagear a mãe, sogra, avó e bisavó Erna Bervian, que hoje completa seus 90 anos, pedindo uma música alemã, se possível. Obrigado, abençoado domingo a todos. Mas que bacana, parabéns, então, muitas felicidades aí, 90 aninhos, né? Trago sim uma especial na sequência, pode deixar. Estamos tomando aquele café na sintonia da Imperial aqui em Dois Irmãos, se possível, a música Trombone e Cia, da banda Balance. Bom domingo a todos os ouvintes, para vocês aí, queridos locutores da Imperial. Só não deixou o nomezinho por aqui, mas valeu, obrigado pela companhia, né? Um dia quero oferecer uma música para Lauri, que está rumo à Argentina, Clarice Devoti, para todos vocês da rádio. Legal, quem mais por aqui? Salgado Filho, Paraná, Claudir Maurício Petri. E tem recadinho de áudio também. Bom dia.
2: Bom dia, um ótimo domingo a todos da Rádio Imperial e ouvintes. Gostaria de pedir a música Foto 3x4, em homenagem ao aniversário da minha avó, Lorena Schwantz, que completa hoje 67 anos. Ela é um ouvinte muito fiel. Agradeceria se colocassem. Obrigada.
1: Valeu, obrigado pela companhia. Parabéns aí, felicidades também, né? 7 para as 9, trago agora para quem pediu Banda 10.

0: Também teve banda 10, Marte ou Saturno. 9 e 2, agora fechando a primeira hora do Domingo em Festa.
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0: Maravilha, gente. Agora 9:06, 7.1 a temperatura. Seguindo a programação por aqui, Domingo em Festa. E a partir de agora, para DLH Viagens, Mobile Empreendimentos, Colonista House, Colégio Sinodal Progresso, Volone Becker, Loja Benoit, Rec Esquadrias, Empório Gastronômico e também Chico Nova, Corretora de Seguros. Claro, segue valendo a tua participação, manda o teu recadinho, 54-3281-1510, o alôzinho por aqui de quem? Bom dia, de Alexson Semer, de Itaiópolis, Santa Catarina, para meu filho Joaquim Semer, que gosta muito de ouvir a rádio, tá certo, obrigado pela companhia, hein? Quem mais por aqui? Milton Ari Dammer, no Chile, acompanhando aí a programação da Imperial. Deixando um abraço, né, a todos os familiares de Peritiba.

Concórdia, Santa Catarina. Desejando um bom domingo a todos os ouvintes. Valeu, obrigado, bom domingão aí também. Sou o Bernardo, quero mandar um abraço pro meu irmão Henrique, meu pai João Gustavo e meu cunhado Miro. Tá certo, então, dado o recado, né? Bom dia, gente! Na Imperial FM, tudo bem? Pedindo por aqui, música com o grupo Só Alegria. Pedro Maus, isto? Tá deixando o recado? Quem mais mandando um bom dia por aqui? João Carlos Veríssimo. E também chegando bom dia, João Greff. Hoje é dia de ir na casa da netinha Liz Carolina em Ivoti. Mas olha só que bacana. não tava sabendo, né? Então tá, joia. Abraço, João, Vera, toda a turma, toda a família. E bom domingo pra vocês também. 9:08, chegando agora a turma que pediu Brilha

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1: Devido ao sucesso da música Peito Apaixonado, nós do São Marino resolvemos gravar mais uma música em homenagem a todos vocês de casa, é ou não é, Negão?
2: É claro, Magrão, e a gente canta pra vocês.
1: Então, gente, chegando, foto 3x4 pra gente cantar assim pra vocês.

0: Aí ouvimos San Marino e a foto 3x4, banda Chopão Quer Music e Brilha Som, Travesseiro Encharcado. Agora 9h18, trazendo por aqui as informações da previsão do tempo, né, para este domingo.
1: Bom dia para todos os ouvintes da Imperial. Um domingo muito gelado, pessoal. Um domingo de temperaturas bastante baixas predominando sobre toda a serra. Claro que sempre sobe, né, ao longo do final da manhã para o início da tarde, pelo menos na maioria dos dias, esse é o comportamento padrão diurno da temperatura, mas hoje ela vai bater ali nos 10 graus e não vai passar muito disso. Nós temos um decorrer de domingo, com variação de nuvens e aberturas de sol. O dia vai assim, mas quanto mais ali final da tarde, início da noite, alguma chuva, algum chuvisco isolado, não dá para descartar. Muito isoladamente, uma chance pequena, pessoal, até mesmo aparecer algum floquinho de neve misturado com a chuva no início da noite, não dá para dizer 100% que não, apesar da chance ser bem pequena, tá certo? Mas deixamos essa possibilidade em aberto. Só nesse período, início da noite, né? Porque durante a madrugada fica bastante seco, vai amanhecer a segunda-feira com muita geada, temperaturas negativas, abaixo de zero grau, vem muito frio, né, na próxima noite, no amanhecer de segunda-feira, um feriado de sol entre nuvens e temperaturas da tarde em torno de uns 15, 16 graus. Abraço a todos, informações do tempo da Metsul, Leandro Puchalski.
0: Tá certo, obrigado Leandro Puchalski pelas informações.
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0: Muito bem, agora 9h24, 6.6 a temperatura, seguindo a programação do Domingo em Festa. Iraci Hansen de Novo Hamburgo, homenageando sua prima Cristina, que está de aniversário hoje, mora em Maratá. Ah, legal, então, parabéns aí. Felicidades. E mais por aqui, Good Morgan, mandando sugestão aqui, recordar é viver, certo? Abraços, Trau de Capel, Santa Cruz do Sul, aí na companhia. Abraço também, Rodrigo Gaiteiro. João Fiscal também deixando o seu recadinho de bom dia e mandar um bom dia, um abração também lá em Ivoti, quem está na companhia, a Liz, Carolina, Fabiane também, né, mamãe Fábio, estão aí na audiência da Imperial. Liz está tomando café agora, né? Ah, bom demais, então tá certo, brigadão, um abração aí para vocês também. 5432811510, manda o teu recadinho por aqui. Eu trago agora a Devillers.

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7: Agora 21 minutos, faltando para as 10, 7 graus a temperatura, seguindo domingo em festa para DLH Viagens. 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Olá, seguindo por aqui nossa programação, atualizando os nossos recadinhos através do 54-3281-1510. Quem está na companhia, um bom dia.
8: Bom dia, meu amigo Douglas.
7: Bom dia.
8: Bom domingo para vocês e um ótimo programa.
7: Maravilha, obrigado. Marlize Welter de Voti, deixando o seu recadinho, né? Bom domingo para vocês aí também. Bom dia, o programa está ótimo. E uma hora dessa vou fazer uma visita, um domingo de manhã aí para conhecer... Aí, né, o amigo, conhecer a Rádio Imperial, aí, maravilha, sempre.

0: sempre bem-vindo. Pedindo uma música alemã bem alegre para a dona Amantina e o senhor Lírio de Linha Nova, que hoje estão dando uma passeada. Grande abraço, Carlos Brandt de Nova Petrópolis. Valeu, Carlos. Aquele abração. Aí, bom domingo para toda a turma, tá certo? Quem mais por aqui? Bom dia.
1: Bom dia, Douglas. Como é que tá? Tudo bem? Meio friozinho.
0: Tudo bem.
1: Tubarão. Roda uma música para a turma da carreteada da linha francesa alta, Barão. Dia 19 de setembro vai ser a carreteada aqui com transmissão da Rádio Imperial. Um grande abraço a eles, estão na organização aí preparando as coisas. Valeu, Douglas. Um grande abraço. Tudo de bom aí. Um bom domingo para todos os radialistas aí, para vocês da rádio em especial. Valeu.
0: Valeu, obrigado pela companhia, né, aí sintonizado com a gente o Anselmo Sip, né, bem lembrado, né, dia 19 tem a carreteada em linha francesa alta, então tá jóia, abração, hein, manda um bom dia pra Montenegro, Jair e sua esposa Helena tomando um cafezinho e curtindo a Imperial, né, bacana demais. É, Nara de Santa Maria do Herval, bom dia. E festa por lá hoje no Bar do Mário? Estou. Tá legal, então. Valeu. Obrigado, turma. Bom domingão, né? Bom dia a toda a comunidade alemã e italiana. A todos mandando música aqui. Rose de Caxias deixando um abraço. E também bom dia da família Milk, Lourdes e Carlos na companhia. 17 para as 10. Seguimos. Domingo em festa.
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0: 6 minutos, agora faltando para as 10, 7.7 é a temperatura. O alôzinho por aqui, a Luciana, ligada com a gente em Barão, está na companhia da Imperial, né? E mandando um abraço aí para o namorado Nelson. Legal, obrigado demais aí também, aquele abração para vocês. Quem mais por aqui? Recadinho de áudio, bom dia.
6: Bom dia, Douglas, tudo bom? Tudo tranquilo?
0: Tranquilo.
6: Psicólogo.
0: Diabo.
6: Toca para nós aí o novo medley dos atuais, as músicas mexicanas. Valeu, um bom dia pra ti. Tchau, tchau.
0: Valeu, bom domingo aí também. Wilson, sempre na companhia, né? E mais por aqui, bom dia.
7: Bom dia, Rádio Imperial. Meu nome é André Reginato, de Farroupilha, São José. Quero mandar uma música pra minha mãe Ana. E tamo na escuta tomando um chimarrão aí.
0: Certo, abração, obrigado pela companhia também. Bom dia, Áureo e Vanessa de Sertão Santana, Cortina Imperial. De Nos Montanari, se possível, Melo do Rolo. Oferecendo a todos os ouvintes. Tá legal, bom domingão, hein? Bom dia, Douglas. Pedindo aqui banda Tricolor, Liceu Dias de Fazenda Padre Eterno. Tá certo, então. Obrigado também pela companhia. Zelma Batalha também deixando o seu recadinho, seu bom dia. Quem mais por aqui? Bom dia, já na Serra Grande, para a festa. Karina Kunstler de Nova Hartz. Opa, maravilha, então, né? Valeu, Karina. Aquele abração aí para você também. Verdade, né? Hoje a festa aí em Serra Grande, 2-3 Coroas, com animação da banda Sul Brás e transmissão da Imperial FM. Aí na tarde do domingão por aqui. Vamos lá então, e também abraço aqui o recadinho amigo Plínio Schneider, lá no Pinhal Alto, né, seu Plínio? Olá, escudo, bom dia, bom domingo. Verdade, friozinho hoje, né? Bom demais, abraço pra você e toda a família, tudo de bom sempre, sempre. Vamos lá então, 3 para as 10.

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Vamos nessa então, 10 horas 6 minutos agora, 7.3 a temperatura, seguindo a programação do Domingo em Festa até às 11 para DLH Viagens, Mobília Empreendimentos, Colonista, os Colégios Sinodal Progresso, Volone Becker, Loja Benoit, Rick Esquadrias, Empório Gastronômico e Chico Nova, Corretora de Seguros. 5432811510, manda o teu recadinho por aqui. Jair Fassbinder de Arabutã, desejando um excelente domingo para todos e pedindo os Monarcas. Valeu, bom domingão aí também, né? Bom dia, Paulo Marchner de Dois Irmãos. Certo, ah, legal, Paulo. Abraço aí toda a turma, né? Vamos lá então, 10 e 7. Eu vou trazendo por aqui, para quem havia pedido, banda 0800, recordar.

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6: Agora 10h20, 7.6 a temperatura. Bom dia, é por aqui para o Anderson Marchner de Dois Irmãos, pedindo uma valsa bem bonita, certo. Bom dia, Lauro e Valkyria Kunstler em Boston, acompanhando a programação. Desejamos um bom domingo a todos. Gisele Giovana em Estrela, na escuta, curtindo a programação da Imperial, pedindo uma da 0800. Abraço, ótimo domingo a todos. Valeu, bom domingão aí pra vocês também. E quem mais por aqui? João Bom, mandando o seu bom dia também. Então tá joia, 54-3281-1510, manda o teu recadinho também. Trago por aqui agora quem havia pedido os atuais.

0: Os Montanari, o Melô do Rolo, vimos também banda tricolor Annelise e teve um medley com Os Atuais.
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3: 25 minutos, agora faltando para as 11, 8.1 a temperatura. Seguindo a programação por aqui, domingo em festa, para DLH Viagens. 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Recadinho por aqui, o Paulinho tá na companhia da Imperial lá no Arroio Bonito, mandando foto nos preparativos já aí do almoço especial do Domingão, né? Aquele abraço, obrigado pela companhia. Bom dia, 10 graus em Cachoeira do Sul, lindo domingo, abraço, Adalberto Huerbe, deixando o seu recadinho. O Alexandro também na companhia da Imperial, né? Legal, legal demais. Então tá joia.

0: Metais em Brasa, Boca no Trombone e também teve Banda Opus, Sweet Caroline.
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4: 11 para as 11, agora 8.7 a temperatura, seguindo o domingo em festa até as 11, né? Daqui a pouquinho já chegando também o Festival de Bandinhas. É, o bom dia que chega por aqui, deixa eu ver, Rosane Noronha, mandando um recadinho aqui, o bom dia, legal, brigadão, hein? É, Remy Hart também está deixando o seu recadinho, legal demais, obrigado também pela companhia. Você também pode mandar o seu recado através do 54-3281-1510.

0: Aí, o La Montanara, dobrado meia-noite, 8 minutos faltando para as 11. Recados por aqui. Recadinho de áudio, inclusive. Bom dia!
1: Bom dia, Rádio Imperial. Eu sou Laura Miller de Castro, de Montenegro. Eu gostaria de ouvir

0: Música Jamais Te Esqueço, com o Concórdia. É uma música muito linda. Então tá, obrigada, abraço.
1: Certo, muito obrigado aí pela companhia, bom domingo. É, turma aí do restaurante Picada São Paulo na companhia também, né? Deixando o seu bom dia, legal demais. Valdemir Branco também deixando o seu recadinho. E ainda por aqui, Valmor e Rejane Venecker de Estrela, curtindo a programação da Imperial FM. 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

Vamos nessa então, gente. 11 horas, 4 minutos, 8 graus, 4 décimos a temperatura. Domingão, 6 de setembro, chegando o Festival de Bandinhas na programação da Imperial. A partir de agora, até 1 da tarde, o melhor das bandinhas, né, do instrumental, passando por aqui na nossa programação. 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Claro, valendo a tua participação, segue mandando teu recadinho, 5432811510. Quem está por aqui, inclusive, né? É, pedindo para mandar música para o sogro Ilson Kutz, aqui em Lomba Grande, Novo Hamburgo. Sou o Alex, tá? Joia, obrigado pela companhia. É, bom dia, José Lairton Zarler, Santa Maria do Erval. Isto aí também, deixando o seu recadinho, né? Rodrigo Trevisani de Caxias, fazendo panquecas para o almoço, pedindo música para sua esposa Márcia, parceira de todas as horas. Então tá legal. É, aos domingos, compromisso imperdível. Imperial FM, Valdir Kotz, de Uruguaiana, deixando o recadinho por aqui. Legal, valeu, Valdir. A turma em Uruguaiana. Bom domingão aí pra vocês também, né? Bom dia, Douglas. Família Gums de Curitiba, aproveitando o domingo ao som do Festival de Bandinhas. Se possível, pedindo música com Baila Baila. E desejando um abençoado domingo pra você e todos os ouvintes. Um forte abraço. Legal, vamos nessa então. Começando por aqui o Festival de Bandinhas, 11:05.

0: Aí, Musical Concórdia, Jamais Te Esqueço, Super Banda 0800, Machixe que a Vovó Gosta, e começamos com Águia Azul, Batendo Caneco.
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1: Agora 11h19, 8.3 a temperatura, seguindo a programação do Festival de Bandinhas, quem está na companhia, bom dia, Xuxa de Tupandi, bom dia também, Valdir Dain de Dois Irmãos, curtindo a programação, né? Quem mais por aqui, recadinho de áudio, bom dia.
2: Bom dia, aqui é a Nerli do Valahai, eu queria fazer uma homenagem para minha família.

0: os meus dois netos, o Eric e Yasmin, e a minha irmã, a Jacinta, que a gente sempre faz caminhadas juntas. E eu queria ouvir a música da Banda Alegre, Alice, se for atendido desse, já agradeço. Eu quero oferecer para vocês e para todos que estão escutando a Rádio Imperial, tá bom? Um abraço e um bom domingo a todos.
1: Tá certo, obrigado pela companhia. Bom domingo pra vocês também. Quem mais?
2: Bom dia, tudo bom? Eu tô aqui na Lomba Grande. Queria mandar um abraço pros meus genros, Tobias, Alex, e para minhas filhas, Prazer e Luana, tá? Estamos aqui numa festinha de aniversário hoje, tá? Fazendo um churrasquinho muito bom. Beleza, Magroto? Manda uma musiquinha pra nós. Aí tu escolher, tá? Você é uma das atuais, o que tu quiser. Futurista, qualquer uma.
1: Certo, valeu, obrigado, bom domingão para vocês também, né? Um abraço para o amigo Ronaldo Troihan, que também é o Imperial em Cachoeira do Sul. É o Adalberto Huerbe, que tá deixando um recadinho. Isso, legal demais. É, Antônio Marroquino também tá deixando o seu bom dia por aqui. Quem mais? Emília Scholz, bom dia. É, bom dia, Alex Kut, Everaldo Antônio Casper de Santa Maria do Herval, fazendo aquele churrasco na companhia da esposa Dirce, do filho Augusto, da mana Janaína e também da mamãe Nelce. Abraço e um ótimo domingo. Legal, abração para vocês também. Tudo de bom. Quem mais por aqui deixando o seu recadinho?
3: Bom dia, sou Anne Petri. Gostaria de escutar As Alemãs do Nelson, do musical Encanto. Se for atendida, muito obrigada.
1: Obrigado, Anne. Abração, bom domingo aí para vocês também. Quem mais está deixando o recadinho? É o bom dia, Leucádia Weber Bartz, certo? Também na Companhia da Imperial, né? Bom domingo aí para vocês. É, Valtão Muraro e a Adriana, em Campo Grande, Mato Grosso do Sul, na escuta. E dois irmãos, ótimo domingo a todos os ouvintes. E a você, amigo Douglas, Lúcia Stephen, é, sempre aí ligadinha na programação, pedindo música para o filho Márcio Ismael Stephen, a nora Mariane Weber, a netinha Sofia de Ivoti. E pode ser música com o Goela Seca. Tá legal, então. Abração aí pra vocês. Obrigado demais pela companhia. 11h22, seguindo o Festival de Bandinhas.

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0: 18 horas, 11:28 agora, trazendo mais recadinhos por aqui da audiência, através do 54-3281-1510. Bom dia!
1: Bom dia! Aldo Dix de Blumenau, Santa Catarina, direto de Penha, em Santa Catarina.
0: Legal, obrigado, aquele abraço especial, né? Quem mais por aqui?
2: Praticidade, precisão.
3: Bom dia, Rádio Imperial, a mais querida e a mais ouvida do Diretório Gaúcho. Eu quero oferecer, sou Irineu de Taquara, eu quero oferecer essa música para toda a família Sontas lá de Santa Catarina e para o meu cunhado Elton Rache e a minha irmã, a Dulce Rache. E a música pode ser do musical União, Feijão Queimado. E vamos lá, vamos sempre pela melhor. Tenha todos um bom domingo.
0: Certo, obrigado, bom domingo, obrigado pela companhia. Quem mais por aqui? Pascoaloto também está deixando o seu recadinho. Márcia Mello e Adriano Friedrich, nos preparativos do almoço, na companhia da Melhor Rádio, pedindo aí valsa. Tá legal, então. Obrigado também pela companhia. Quem mais por aqui? Bom dia.
4: Bom dia, bom dia. Aqui é o Adir Spanenberg, do Sinop, Mato Grosso. Eu queria ouvir uma música bem caprichada com a bandinha. Bem boa aí do Sul. Eu sou nascido no Rio Grande do Sul, mas já rodei o Brasil, estou em Sinop, há 22 anos. Esses dias fiquei nervoso, que não consegui sintonizar a Rádio Imperial uns 3, 4 dias. Aí hoje eu consegui, hoje eu estou agarrado no radinho aqui. Mas valeu, valeu, um abração para todos.
0: Valeu, obrigado pela companhia, aquele abraço também. Edson Bevilacqua de Concórdia, Santa Catarina. Claudir de Picada Café também conectado na Imperial. Quem está pedindo música aqui para o Gilberto e Dulce, direto de Curumim. Recanto da Serra, legal, aquele abração também, turma. Quem mais por aqui? Samuel Gorgan de Dois Irmãos, ótimo domingo para toda a audiência, em especial a família Gorgan. Que é a maior, aí, certo, se possível, pobreza não tem defeito, Wanda Fassbinder, deixando um abraço, valeu Samuel, abração, a ti, toda a turma, toda a família, bom domingo, tá? Eloir Eisman de Taquara, na escuta do programa, assando uma carne, em homenagem para todos, aí também, pedindo aqui banda Tricolor, tá, joia. Oficina Pipoca de Parauapebas, mando bom dia a todos os ouvintes aí também, mas olha que bacana, obrigado, hein. Bom dia Imperial, Ednilson Talker, isso de São Bento do Sul, gostaria de pedir música aqui também, então tá joia. Se puder desejar feliz aniversário ao Valdemar Stout, de Salvador do Sul, completando 67 anos ontem. E dia 5 aí comemorando com a família, tá certo? Com aquele churrasco especial, né? Pedindo aí o Viracopos, bacana. Bom dia, Flávia Stephen de Dois Irmãos. E quem mais por aqui? Desejando feliz domingo, se possível, tá pedindo música aqui também. E Adelaide Schneider, seus irmãos, Albano Schneider, Agatha Kohler e Anastácia. Tá certo, então. Obrigado demais aí pela companhia. 11:32.

0: Legal, os futuristas, festa no Vale, 26 para o meio-dia agora. E nós vamos fazer o seguinte, vamos diretamente até Serra Grande, Três Coroas, onde já está conectado conosco nosso amigo, nosso colega Gabriel. Gabriel, bom dia!
1: Muito bom dia, Douglas. Bom dia, ouvintes da Rádio Imperial FM, ouvintes do Festival de Bandinhas. É isso mesmo, já estamos aqui em Serra Grande, na Sociedade União da Serra, Três Coroas. Aqui tudo é pertinho, viu, Douglas? Tudo é pertinho. Estamos pertinho de Santa Maria do Herval, Três Coroas, Igrejinha e Gramado. Uma grande festa, festa anual da igreja aqui na comunidade de Serra Grande, onde este salão, aqui a Sociedade União da Serra, sempre recebe grandes eventos, grandes festas. Recentemente também teve aí o Baile da Batata, que foi um estouro, foi um sucesso. E hoje com certeza não será diferente, porque o público já é muito bom. Já encontramos muitos amigos, muitos ouvintes da Rádio Imperial e de toda a região. Nova Hartz, Três Coroas, Fazenda, Frankenthal, Morro Reuter, né? Santa Maria do Herval, Gramado, enfim, toda a região já marcando presença aqui na Sociedade União da Serra. Esse é nosso primeiro contato para convidar, né, o pessoal que está aí na região, né, que está passeando, né, e ainda não decidiu por onde almoçar. O pessoal está dizendo que aqui ainda tem almoço, né? Cartões a R$ 75,00 com a rifa, né? Você paga R$ 75,00, ganha a rifa e concorre a diversos prêmios. Ainda tem o seu almoço livre, então, para participar deste grande evento que terá animação dos nossos amigos da banda Sul Brás, turma que vem diretamente da região sul do estado. Já estão aí com toda a sua estrutura e esperando todos vocês, né? Daqui a pouquinho a gente também vai conversar com o pessoal aqui da comunidade, o pessoal da organização deste evento. E também o nosso agradecimento aos nossos parceiros responsáveis, né, pela Imperial estar aqui hoje: Mercado Lacifeld, ESP Guinchos, Esquina Bar, Jorge das Lenhas, RR Bebidas, Agropecuária Serra Grande, Pet Shop Rincão dos Pets, Mercado Irmãos Kunstler, Ferragem Serra Grande Gramado, em Gramado, Britas Tomazelli, LF Comércio de Cebolas. E também um agradecimento muito especial à RBT Internet, disponibilizando aí o link de internet para a gente fazer, realizar o nosso trabalho. E também o apoio do Rogério Dieter, representante de bandas, e também da Rádio Imperial. Douglas, obrigado aí pelo espaço, né? A qualquer momento a gente retorna já trazendo mais informações diretamente aqui de Serra Grande e reforçando o convite. Pessoal, venham para cá participar desse delicioso almoço e também desta grande festa que vai aí se desenhar no decorrer da tarde deste domingão de tempo bom. Frio, mas tempo bom, né? É isso aí, né, Douglas? Abração aí para ti, bom trabalho também.
0: Valeu, obrigado, Gabriel, trazendo as primeiras informações aí de Serra Grande, Três Coroas, aí na Associação União da Serra, né? Tem animação hoje à tarde com banda Sul Brás, você também convidado aí a participar do almoço por lá. Valeu, Gabriel, qualquer momento pode trazer mais informações, com certeza. 22 para o meio-dia.
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11: Oito minutos agora para o meio-dia, 8,5 graus a temperatura, festival de bandinhas para Becker Pet Food em Morro Reuter. 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

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Bom domingo, aqui é o Vilmar Vairi, Joxuxa de Três Coroas. Gostaria de homenagear minha esposa Ângela, que está de aniversário. Os votos dos filhos Vinícius e Kathleen. Nós amamos muito ela. Parabéns, felicidades, hein? É uma bela música para o povo do Tirol e que tem Kerp no próximo final de semana. Louri tá deixando um recado por aqui. Bom dia, tudo bem? E melhorando da gripe, agora abastecendo. Ótimo domingo a todos, abraço, obrigado, Lenise Vent, na companhia também, né? Bom domingo, hein? E vai, claro, vai ficar bem, se recuperando bem demais por aí, com certeza, né? Sou Valdir Heit, estamos na casa do senhor Hilário Kessler, fazendo a festa com o Luiz Kessler e a neta Pabliane, de Santa Catarina, pedindo música aí para comemorar aí o domingão, né? Tá certo, então. Bom dia, Douglas, pedindo aqui Valsa do Condor, um alô para os amigos de Condor e Panambi. Tá certo, um abraço, Rick Hemp de Gramado, valeu, um abração aí. E aqui quem mais? O Adriano também deixando o seu recadinho. E também aqui, bom dia, estamos esperando o churrasco ficar pronto, escutando essa ótima programação. Se possível, pedindo aqui música da banda Subras, desejando um ótimo domingo a todos. Fernanda Milk de São Lourenço do Sul. Tá joia, 15 para o meio-dia, trazendo Guela Seca.

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9: 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Participação de luto e convite para enterro.
21: Esposa Maria Nelce Birk Schneider, filhos

0: Onas Schneider e esposa Mariana, Jaqueline Schneider e companheiro Fernando, neta Liv, familiares Schneider, demais parentes e amigos participam do falecimento de João Carlos Schneider, hoje ocorrido na idade de 68 anos. O corpo está sendo velado na capela da Comunidade Católica do Pinhal Alto e os atos de encomendação de corpo presente serão hoje às 16h30 na mesma capela e após para o cemitério católico do Pinhal Alto. Funerária Fit informa o falecimento de João Carlos Schneider.
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0: Agora 5 minutos, faltando para o meio-dia, 9,2 a temperatura. Abraço por aqui ainda para o Inácio no Valahai, para o Rubi, a Cláudio, o Tadeu e o João Paulo. Tá certo. E o Bom Dia Imperial, estamos em Ibirama, Santa Catarina, Márcio e Sigrid Loop, Guto Ewald, pedindo Calêndula, gastando a sola e deixando abraços por aqui também. Bom dia Valéria e Armando Miller, de Sapiranga, na Chácara Enrolante. Com a visita do filho Lucas, a nora Andressa e também para o filho Vanderlei, a nora Elísia e netos Gabriel e Vitor. Tá ok, obrigado pela companhia. E eu vou ficando por aqui, fechando a minha parte na programação da Imperial, né, no Festival de Bandinhas, que segue até uma, na sequência chegando o colega Maicon para te fazer companhia aí na tarde deste domingo. Tá certo? Obrigado demais pela audiência de cada um de vocês. Aquele abraço, tô de volta no próximo final de semana. Boa tarde do domingo e uma abençoada semana a todos. Tô indo nessa. Tchau, tchau.

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FM, a festa no ar, meio-dia, 4 minutos, 9 graus, marca a temperatura aqui em Nova Petrópolis. Um ótimo domingo para você ligado com a gente. É o Festival de Bandinhas que segue na nossa programação e a partir de agora é tudo comigo, hein? Depois do Douglas, por aqui Maicon Winger te fazendo companhia a partir de agora até as 16 horas no Festival de Bandinhas e a partir da 1 da tarde também o programa Domingo em Festa. 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Tempo bom com nebulosidade aqui em Nova Petrópolis. É puro frio, né? Valendo sua participação para brilhantar ainda mais o nosso programa. Nosso WhatsApp é o 54-3281-1510. Fique à vontade para deixar o seu alô, o seu recado. Pode também mandar mensagem de áudio. A gente coloca no ar, né? A gente seleciona algumas para colocar no ar. Mas você, se você quer que a sua vá ao ar, áudio de no máximo 30 segundos. E não pode esquecer de colocar o seu nome e a cidade onde você mora. Para toda a nossa audiência espalhada por todo o Brasil, o nosso desejo de um excelente domingo para você. Festival de Bandinhas abre esse bloco com a Banda Real de Nova Petrópolis e o Domingo em Festa.

0: os números da loteria.
1: Vamos com o resultado da extração da Loteria Federal. Papel e caneta na mão, anote os números. Quinto prêmio, 38.572, 38.572. O quarto prêmio, 65.308, 65.308. Terceiro prêmio, 7.642, 07.642. Segundo prêmio, 65.904, 65.904. Atenção para os números do primeiro prêmio, 48.337, 48.337. Números da extração da Loteria Federal. Lembrando que amanhã, segunda-feira, feriado, tem extração normal das loterias e a divulgação posterior aqui na programação da Imperial FM, sempre em seu horário habitual. Bom dia, estamos aqui na linha Farinhas, município de Alpestre, na casa do senhor Nerci Helcher. O Tito, a Nádia, a Neia, Luiz Bernardo, Lira e por lá uma caipira de vinho. Mas olha só, essa faz tempo, hein? Abraço para vocês aí, um excelente domingão. Quem aqui mais? Bom dia a todos da rádio, ouvintes por aqui nos trabalhos, na casa dos pais, Rui Nair Hartmann, junto com a esposa Simone e a filha Luísa. É o Gerson Hartmann em Campo Bom. Olha, vai sair uma carne no capricho por lá, hein? Bom almoço para vocês, tá certo? Elizabeth, deixa eu ver aqui, Ann Folkert, lá na Holanda, o prefixo aqui confirma, lá na Holanda, pede música também. Vou trazer daqui a pouquinho o seu pedido, que não é do horário agora, tá bom, Elizabeth? A partir da 1 da tarde, horário daqui, a gente traz a música alemã pra você, tá certo? Obrigado a sua companhia. O Edomar Desbessel, em Sorriso, no Mato Grosso, tá curtindo a gente. Tem recado de áudio também, né? Vamos dar uma ouvida?
2: Família Games, sempre na escuta da Imperial. Manda um abraço pro pessoal aqui da Chácara dos Bolesina, né? Pode ser a próxima da programação, é o Alan de Lindolf Collor.
1: Valeu, Alan, obrigado a companhia, abraço para vocês, deixa eu ver quem mais aqui, é Carlos Cornélios de Lajeado, também tá pedindo música, ainda por aqui, bom dia, Balsas Maranhão, Emerson, Ana Luísa, Davi, o Miro, a Marlice, abraços, chovendo e assando osso, mas olha aí, abraço para a turma, então, lá no Maranhão, tá curtindo a gente também. Luiz André Schulz, Morro Reuter, participa conosco. Para finalizar essa leva de participações, família Gumes em Curitiba, saindo para o almoço. Festival de Bandinhas vai junto na carona. Abraço para vocês e um ótimo almoço, ótimo domingo. Calêndula.

0: Bom dia, boa tarde, Rilecari Buti. Sendo na sintonia da Imperial aí, por casa, fazendo um galetinho com a família. Bom domingo a todos aí. Se possível, rodar a rainha musical, o Passac.
1: Bom dia, Maicon, e todos os ouvintes da Rádio Imperial. Ireneu Grins, em um passeio a Chicago. Neste momento, viemos esta semana, vamos ficar 8 a 9 dias. Para uma festa de casamento da nossa sobrinha. A festa já foi ontem. Muito diferente das do Brasil. A próxima música para todos os ouvintes. Abraço. Ireneu Green, direto de Chicago. Tchau.

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3: Em Pneu FM, agora meio-dia, 22 minutos, 9 graus, marca a temperatura. Festival de Bandinhas com você. A Imperial FM acompanha hoje a festa anual da Associação de... na Associação União da Serra, em Serra Grande 2, Três Coroas. Gabriel Zimmer por lá, qualquer momento, hein, Gabriel? Quando quiser. Enquanto isso, a gente vai atualizando as participações aqui no programa. Valdemir Branco, Marlise Faleiro, turma de Horizontina, estamos aqui esquentando a churrasqueira. Na escuta da melhor do sul do Brasil, obrigado, bom almoço para vocês. Ainda por aqui, dia de Costelão e a Imperial na rádio, direto de Matinhos, litoral do Paraná, de Caxias pro mundo. É o recado do Eduardo Caberlon. Bom dia, coloca uma música bem legal pro Irineu Schneider, de Alto Padre Eterno. Cookie de Três Coroas, homenageando os filhos, o Cauã, Laura, o Nicolas, os amigos, também a namorada Marisa e o amigo Luiz e a esposa. Paulo Renz, de Bandeirantes, Santa Catarina, homenagem para Rock Chili e família da linha Brasil.

0: Chico de Santo Cristo na companhia também. Alô, Jaraguá do Sul, Santa Catarina, Newton, Zenaide, o Arthur, família Tribes. Bom almoço para vocês. Tem recado de áudio também, mas a gente sempre lembra, né? Recado de áudio, não pode esquecer de colocar o nome e a cidade onde você mora. Vamos ouvir mais um aqui.
1: Bom dia! Ali é o Luiz Epping, de Para o Pé. Eu queria pedir uma música para todos os cremistas, especialmente para o Marcelo Croix e o Jair Epping.
0: Tá certo! Abraço, bom domingo! Lucas Bruno Eichenberg de Rodeio em Santa Catarina, o abraço dele para o Valmor Brutsky e família de Timbó. Glaci de Dois Irmãos lá no Travessão, abraço dela vai para a mãe Adélia, tá fazendo aquele assado de porco especial na panela de ferro e fogão a lenha. Meu Deus do céu, eu que não almocei ainda. Só não me manda a foto, por favor. Manda de tarde, depois da 1h30, tá bom? Só alegria e gratidão. Abraço a todos os ouvintes também. Parabéns pela ótima programação. Obrigado, Glaci. Excelente almoço para vocês. Gente, com esse climazinho hoje, esse friozinho, a carne de porco aí no forno, na panela de ferro, então. Na panela de ferro e no fogão a lenha, né? Minha nossa. Divo Geraldo Fiddler, de Santana do Livramento. Vamos de banda caçula.

0: de Imperial aqui, a Gladys Minch do Valerião. Vou pedir uma homenagem para meu esposo Romeu, minha filha Jaqueline, meu genro Ederson, minha neta Evelyn Vitória e para toda a família Minch, tá bom? E muito obrigada a tudo. E para vocês também aí da Imperial da Rádio, tá bom? Deus abençoe a todos. Até mais.
1: Boa tarde. É, Janete Diedrich, de Capanema, Paraná. Um abração para todos os que moram em Canoas, Rio Grande do Sul. Um abração para vocês também. E um abração bem gostoso para todos os gremistas. Abração para todo mundo. Uma abençoada semana. Abração.

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4: Imperial FM, agora 24 para 1, 9 graus, segue marcando a temperatura aqui em Nova Petrópolis. Esse é o programa Festival de Bandinhas. 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Um excelente domingo para você, amigo ouvinte ligado conosco. Deixa eu registrar a visita aqui, ó, eu vou aparecer no YouTube na quarta-feira, né? Canal do João Carlos, lá de Novo Hamburgo, bairro Ideal. É caminhoneiro, foi radialista também, tá com um canal aí, quem quiser conferir, é Bortoli pelas Estradas, né? Divulgando aí municípios da região, as belezas aqui da região. Vou conferir lá, tá bom, seu João Carlos? Tá bom. Obrigado aí. A companhia, como é que é o nome do teu amigo lá de Novo Hamburgo?
5: É o Célio Dain.
4: Célio Dain. Alô, Célio Dain em Novo Hamburgo, abraço pra ti também, obrigado aí a tua companhia. Jefferson de Camaquã, boa tarde. Quem é que mais aqui? Olha, vai sair um assado onde? Deixa eu ver certinho aqui. Hoje tô atrasado, mas vai sair. A carne tá no espeto, né? Quem tá nos preparativos aí é o seu Oscar Lunques. Tá bonito aí, seu Oscar. Ainda bom dia, estamos na lida aqui em Presidente Lucena. É o Márcio. Galinhada no disco. Deixa eu dar um zoom aqui, tchê. Mas que bárbaro. E que capricho também. Gente, como o pessoal tem capricho, tem bom gosto. Preparando no capricho aquele almoço do Domingão. Os mais variados cardápios. O Gabriel Bard, linha francesa, Baixa Barão,

Rasco no Capricho também. Homenagem dele para a esposa, a Josiane, o filho Cássio. Pedem música por aqui, tá certo. Com a Canecos. Aliás, banda Canecos, esse mês de setembro, se apresenta no Kerbfest da Imperial. Vamos trazer uma com eles, sim, daqui a pouquinho, tá bom? Rui Goldberg, boa tarde. Alô, Zelma Batalha, boa tarde pra ti, obrigado a companhia. Quem é que mais? Estamos na audiência em Balneário Camboriú, tio Ingo, tia Elisa, Sigrid e o Renato. Também por aqui, Norberto Vômito de Dois Irmãos. Música especial para a família Vobeto de Boa Vista do Erval. Boa tarde, tudo certo? Jorge Kerstner, em Pelotas, alô sul do estado. Obrigado à companhia de vocês aí. Quem é que mais? Bom dia, churrasco na Holanda. Tá certo, deixa eu ver aqui, olha que capricho, né? O churrasco lá, claro, é um pouco diferente daqui, né? Mas churrasco é churrasco, né? Vamos lá, seguindo com boa música agora, banda América de Nova Petrópolis. E a pouquinha da Imperial.

Oi, boa tarde. Aqui é a Reta de Taquara. Estou passando um áudio aí rapidamente para homenagear a minha cunhada Marlene, que esteve no aniversário no dia 3. Já passou o dia, mas ainda vale. E o meu irmão Erno e todos da família lá. E a todos que estão na escuta, inclusive vocês aí. Um abraço para todos. Obrigado. Estou na escuta aí.

0: Em Pereu FM, agora 14 minutos para uma. Temperatura em 9,4 graus aqui em Nova Petrópolis. E a gente... Tá aí a banda Macega Show, né? Homenagem ao vovô. Antes a pouquinho da Imperial com a banda América. Mas agora a gente vai, sabe pra onde? Vamos dar um pulinho lá na Serra Grande. Associação União da Serra, Serra Grande 2, Três Coroas. O Gabriel tá por lá. Eu acho que já almoçou. E se almoçou, tenho certeza que almoçou muito bem. E agora nos traz mais informações ao vivo de lá. Boa tarde, Gabriel.
1: Muito boa tarde, Maicon. Boa tarde, ouvintes da Rádio Imperial FM. É isso aí, já almoçamos e como você falou, que baita almoço, né? O pessoal da responsável, né, pelo almoço hoje, a festa aqui em Serra Grande, na União da Serra, um evento da comunidade evangélica aqui da Serra Grande. Estou aqui com o Marcos, ele que é o presidente da comunidade evangélica de Serra Grande. Uma bonita festa que vai se desenhando, casa cheia. A gente conversava fora do ar da correria, né? Mas é gratificante você ver hoje a casa cheia, muitas pessoas marcando presença aqui, prestigiando mais um grande evento aqui na União da Serra. Boa tarde.
2: Boa tarde, tudo bom? Sim, é um prazer enorme estar com a Imperial novamente aqui. E é, da correria, mas quando tu vê a casa cheia, tu vê que valeu a pena.
1: Valeu a pena, né? Hoje pela manhã entrava no ar e convidava o pessoal que tá pela região, tá passeando, tá escutando a Imperial, que quiser vir para cá. Almoço, tem ainda?
2: Temos almoço ainda, sim, e podem vir tranquilo.
1: R$ 75,00 aí com o bloco da rifa, né?
2: Isso, R$ 75,00 com o bloco da rifa, daí concorre aos prêmios.
1: E à tarde, Sulbras, ingresso grátis para a festa?
2: Sim, de tarde é ingresso grátis.
1: Pessoal, pode então vir para cá, muita música boa. Daqui a pouquinho nós também já vamos conversar com o pessoal da banda Sulbras. E já temos mais algum evento em mente?
2: Não, a gente, nós fizemos um evento por ano.
1: É só essa festa aqui, mas a comunidade, que eu sei que recentemente teve o Baile da Batata também aqui, né?
2: Sim, União da Serra, sim, a sociedade em si, ela tem acho que 4 ou 5 eventos por ano.
1: Eu tentei explicar antes pro pessoal da banda, aqui é curioso, né? A igreja pertence a uma localidade, a associação aqui, o salão pertence a outra localidade. Explica um pouquinho para os nossos ouvintes.
2: Isso aí, a comunidade fica na Serra Grande Três Coroas e a sociedade já pertence à igrejinha.
1: Olha só, e é pertinho de tudo aqui, né? Santa Maria do Herval é muito próximo, Gramado também é próximo, igrejinha também, Três Coroas, né? Tanto é que a gente encontrou vários amigos aqui, muitos ouvintes, Nova Rádio.

0: O pessoal também já veio conversar com a gente. Que bom que esse pessoal de outras localidades vem aqui prestigiar o evento de vocês, assim como vocês também devem fazer, prestigiar os eventos.
1: Ah, com certeza, a gente tem que estar em todos os eventos e é muito gratificante ver o pessoal vindo das outras comunidades para fazer evento com a gente. É muito legal mesmo.
0: Que legal. Marcos, mais uma vez, obrigado pela parceria com a Rádio Imperial. Contem com a gente sempre e parabéns aí pelo sucesso do evento de vocês.
1: Ah, com certeza, sim. É um prazer enorme sempre estar falando com a Rádio Imperial e tendo a Imperial com nós, né?
0: Que legal, maravilha. Bom trabalho e boa festa.
1: Pessoal, obrigado. Tudo de bom.
0: Valeu. Tá aí o Marcos, ele que é o presidente da comunidade evangélica de Serra Grande. E nós também temos que agradecer aos nossos parceiros, nossos patrocinadores que são responsáveis pela Imperial estar aqui hoje. 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Já vou mandar aqui um abraço. Pessoal já tá chamando aqui, ó, nosso amigo Joel, alô, Xoga, turma no Ilgas. Vamos lá, né? Isso aí, tá chegando a hora, né, Joel, um abraço pra ti, pro mano Samuel, pro Gabriel e pra toda a turma. Maicon, segue aí do estúdio, daqui a pouquinho a gente traz mais informações diretamente da festa anual da comunidade evangélica de Serra Grande em Três Coroas.
2: Valeu, Gabriel, a gente fica no aguardo, tá certo? Rápido bloco comercial na volta, saideira do Festival de Bandinhas.
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5: Imperial FM, 5 minutos para uma, 9,5 graus a temperatura. É a saideira do Festival de Bandinhas de hoje. Gente, já tem registro de vídeo, inclusive, aqui. É de chuva congelada lá em São Francisco de... De Paula, quem tá mandando vídeo aqui é o Emerson, deixa eu ver como é que é aqui, é o Emerson Mickey, mandou um vídeo bem bacana aí, chuva congelada já lá em São Francisco de Paula. A previsão, claro, ainda se mantendo a previsão de possibilidade de aumentar a incidência dessa chuva congelada e quem sabe até um pouco de neve para a tarde do domingo, nas próximas horas, portanto. A gente segue com a participação do Wilson Humberto Zimmer, do Alto Feliz, ligado conosco. Luiz Schiffel, Igrejinha, música para Janaína, Éder, Rudi, Luiz André Schultz, turma lá na Serra Grande. O Xuxa em Três Coroas, homenagem hoje para a esposa Ângela de aniversário. Homenagem dos filhos Vinícius, Ketlin, nós amamos muito ela. Ainda, deixa eu ver quem mais aqui gostaria de pedir música. É para o Chico do município de Santo Cristo. Quem manda aqui é o primo dele, o Valdair de Estância Velha. Otília Brown, dois irmãos, parabéns pelo programa, só música boa. Obrigado, Otília, abraço para ti. Lá em Estância Velha também o seu Irineu Schuster tá ligadaço com a gente. Cauana Kretz, homenagem pro pai que tá de aniversário hoje, seu Luiz Carlos, em Boa Vista do Herval, família por lá toda reunida. Abraço para ele, bom domingo, feliz aniversário. Banda Canecos.

Banda Canecos, Violeta, tio Arno, a tia Ju em Santa Maria do Ervão, ligadinha com a gente também. E lá, com certeza, aquele almoço super caprichado. Abraço pra ti, tia Ju. Pro seu Antônio Collin também. E ela, já que o pessoal tá mandando um abraço pros gremistas, ela manda um abraço também, então, para os colorados, né? Sejamos justos, né, tia Ju? O Hélio Renz de Caxias do Sul. Alô, seu Hélio Renz. A homenagem dele, né, pros amigos, o Rubem Dutra, o Luiz Carlos, turma que ajudou aí no plantio das cebolas. Daqui a pouco, dentro do tempo possível, a gente traz uma com o Porca Véia também, tá certo? 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Para fechar o programa, lembrando, o Festival de Bandinhas está de volta próximo domingo e a gente fecha com os futuristas.

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Imperial FM, 1h07, 9,7 graus, marca a temperatura aqui em Nova Petrópolis. Com você, a partir de agora, a programação do Tardes de Domingo. Nosso muito obrigado, você ligado com a gente. Aqui em Nova Petrópolis, o tempo é bom, com nebulosidade variável. De acordo com informações atualizadas, né, da Metsu Meteorologia, ela reitera que as condições são favoráveis à precipitação invernal na forma de neve ou chuva congelada nos pontos mais altos do estado. Entre o Rio Grande do Sul e também Santa Catarina, isso se estende até as primeiras horas da segunda-feira. Ou seja, a região ali de São Francisco de Paula, que já está registrando, inclusive, chuva congelada. Cambará do Sul, Bom Jesus, São José dos Ausentes são os municípios, os principais municípios aqui que a probabilidade é considerável, né? Vai mandando o teu alô, vai mandando o teu recado. Nosso WhatsApp é o 5432811510. E eu lembro a você, a Imperial FM acompanha nesse domingo a festa anual da Associação União da Serra em Serra Grande 2, Três Coroas, com banda Sulbras. Dia 11, a Imperial FM estará em Nove Colônias. Dia 12, o programa Manhã Alegre Imperial, direto da Expo Florida, em Picada Café. Dia 13, na festa em Boa Vista do Erval. Dia 19, Kerpen Tannenwald. Estaremos também na Carreteada, em Linha Francesa Alta, Barão. E Manhã Alegre Imperial, na Cressol, em Santa Maria do Erval. Alô, Rick Ramp, Gramado, bom domingo. Silvano em Novo Hamburgo, de Novo Hamburgo, mas agora sim, né? No sítio em Araricá, tomando um quentão.

Everson em Picada Café, homenagem para a companheira Irene, também para o seu Cláudio. E abrindo o bloco, eles que estarão daqui a pouco no palco lá na Serra Grande e também estarão conosco dia 11 de outubro na festa dos 37 anos da Rádio Imperial. Sul Brás.

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4: Imperial FM, 1:27, 10 graus a temperatura. Programa Tardes de Domingo por aqui. Carlos Cornélios na companhia da gente. Boa tarde. Vamos ver quem é que mais aqui. É, pedido de música, não tá faltando nome aqui também. E o Augusto Baques em São José do Herval. Homenagem para os amigos Marcelo Aich e Marlice Aich, Dapper de aniversário hoje. Parabéns a eles. Para quem havia pedido, agora tem o Rainha.

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0: Imperial FM, agora 17 para as duas. A música alemã de Nokis, Lass mich sein. Antes os atuais e também Sérgio Moura, Rincão do Vacaquá. Temperatura é de 10 graus aqui em Nova Petrópolis. A gente retorna à Serra Grande 2 em Três Coroas. O Gabriel por lá acompanhando grande promoção na Associação União da Serra. Nos trazendo mais informações. É contigo, Gabriel.
1: É isso aí, Michael. Mais uma vez, muito boa tarde a você, boa tarde aos ouvintes da Rádio Imperial FM, novamente aqui diretamente da Sociedade União da Serra, em Serra Grande 3, Coroas. Agora é hora da gente falar com a Catarine, ela que é a vocalista da banda Sul Brás. A gente fica muito feliz saber que a Sul Brás está bastante aqui para a nossa região. Hoje aqui na Serra Grande, que bom reencontrar os amigos lá da querida São Lourenço, da região sul do estado. Boa tarde.
2: Boa tarde, digo mesmo, né? Boa tarde aos ouvintes. Para nós é uma alegria muito grande, estamos pela primeira vez subindo a esse palco. Uma grande festa, né? Um grande público presente e ficamos muito felizes também de estar nessa região, com certeza.
1: E estarão novamente em breve, né? O Kerpin Tarnaval, estarão com a Imperial na festa dos 37 anos. Que legal, bom tê-los conosco novamente.
2: A gente sempre é muito bem recebido nessa região, a gente tem um carinho muito grande por todos.

0: todos aqui. Estaremos sim na festa da Rádio Imperial, estaremos no Kerwin Tannenwald dia 20 de setembro, se eu não me engano, né? Grandes festas na região e a gente sempre fica muito feliz de participar. Inclusive, estivemos aqui essa semana, fiz uma participação na nova música da Banda Exemplo, que vai ser lançada. Então, enfim, a gente tem muitos amigos, muitos parceiros, muitas pessoas que gostam do trabalho e a gente fica extremamente feliz.
1: Que legal e que bom, né, pra tua pessoa, né? Tá fazendo participação com os amigos da Banda Exemplo, né? O Eduardo, né? A Débora, né? A mana dele, né? Esse pessoal que também, né? Leva a música de bandas, a música do bailão. A gente fica muito feliz com essa parceria que vocês têm.
0: Com certeza. Na verdade, todos nós somos parceiros, somos irmãos de estrada, digamos assim, né? As bandas, as rádios, né? O trabalho que a gente tem. Imperial também, sempre que pode estar presente com a gente lá nos nossos aniversários, enfim. A gente sempre é muito feliz com essas parcerias que ajudam um e o outro também, né? Sempre muito bom.
1: Com certeza. E falando em novidades, o Brás também, né? Com novidades muito em breve, pelo que o Vitor passou pra gente.
0: Com certeza, nós estamos terminando já de finalizar um EP com 6 músicas, uma música inédita e 6 regravações, muitas delas lá da nossa região, do tempo que ainda não tinha essa questão assim da internet, né, das redes sociais. Hoje tudo é muito mais fácil de levar mais longe, digamos assim, a música, né? Antigamente não tinha tanto isso, então a gente vai resgatar algumas músicas que fizeram parte da nossa história também, que a gente já tocou, que a gente conhece. Inclusive tem uma faixa que tem uma história muito legal, que é uma música do Vitor, né? Nosso patrão, sócio proprietário da banda. É composição dele, da banda Universal, que ele fez na época. E quem cantou essa música na época foi o pai do Júnior, o Adelar. E agora o filho dele está gravando essa música na Subrasa. Então são histórias assim que passam de geração em geração, sabe? É muito legal. É um trabalho muito bonito que está vindo.
1: Já estamos ansiosos para receber esse trabalho. O teu convite para a nossa audiência, não só para hoje, né? Para a festa aqui, mas sim lá para o Kerwin Tannenwald, também para a festa dos 37 anos da Rádio Imperial em outubro.
0: Olha, de modo geral, assim, a gente sempre fica muito feliz quando o público vem nos prestigiar, quando a gente está na região. Não só hoje, como tu disse também, na festa da Imperial, no Tannenwald, no Kerwin Tannenwald. Então, todos convidados para virem curtir o bailão da banda Subrasa. A gente sempre fica muito feliz, tenta levar o melhor da gente, da nossa música, para todos que vêm nos prestigiar.
1: E daqui a pouquinho, ao vivo, né, na Rádio Imperial FM. Eu sei que a região sul do estado, nós temos uma audiência, graças a Deus, muito grande também naquela região. O pessoal vai estar ligadinho para conferir vocês também.
0: Com certeza. O pessoal da nossa região tem um carinho muito grande pela Imperial, uma grande audiência. Sempre que a gente pode, a gente acompanha também. E com certeza estarão acompanhando logo mais.
1: Que bom. Tudo de bom. Sucesso. Contem com a Imperial sempre, tá bom?
0: Eu que agradeço a parceria e o carinho de sempre. Sucesso para vocês.
1: Para nós. Maravilha. Tá aí. Subrás daqui a pouquinho já no palco, hein? 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Maicon, daqui a pouquinho já tem a boa música da Subrasa ao vivo na Imperial.
2: Maravilha, ficamos no aguardo por aqui. Imperial agora 12 para as 2.
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2: E já retornamos agora 11 para as 2, 10 graus, 5 décimos a temperatura. Deixa eu mandar o boa tarde aqui para Ilvene, lá em Estrela. Obrigado a companhia, mandou umas fotos ontem, coisa mais linda, as flores aí cultivadas pela nossa amiga Ilvene Possamay, lá de Estrela. Alô Paulinho, no rodeio bonito, bom domingo pra ti. Vamos ver quem mais, turma lá de Guaíba, que tá na companhia da gente. Ainda quero pedir música, boa tarde, André Nadir Rauber, linha

Santana, Lagoa dos Três Cantos. Estamos na casa da dona Lourdes Inácio Rauber, linha Santana, num belo churrasco, pessoal de Tapera e Gravataí, valendo a companhia, abraço pra vocês então. O Chiquinho de Igrejinha parabenizando o programa e o abraço dele pro irmão Jefferson Borer e a esposa Kelly de Abadia, Goiás, e pra mãe dona Terezinha. Ainda, boa tarde, parabéns pro filho Marcelo Schmidt de aniversário hoje, está reunido com amigos, churrasco, uma cervejinha, Plínio e Celi, quem manda o recado lá do Morro do Pedro. E o André Reginato, bairro São José, Farroupilha, na companhia da mãe, dona Ana, ligadaços com a gente.

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2: 3 minutos para as duas, temperatura é de 10 graus aqui em Nova Petrópolis. Franciele e Ricardo pedem música. É, um abraço pro pai Zeno, tio Leno e tio Joacir e família. Ainda Joaquim Topanotti de Bom Jardim da Serra, Santa Catarina. Abraço para você. Turma tá pedindo música. Quem é que mais? William Schmidt sem dois irmãos. Tá só por ouvir aí a banda Sul Brás. Sul Brás que animou o casamento do William e da Bárbara, né? Que legal, hein? Abraço para vocês. Tem um recadinho de áudio aqui. Vamos dar uma ouvida. Alô, Dona Maria Isolde.
3: Tarde, dá uma música, Isolde Knast e Maristela Dita e Roberto Dita. Dá uma música para Leite Wolf aniversário, no Desculpe Espaço.
2: Tá certo, Iraci Hansen, Novo Hamburgo, homenagem para a comadre Marli, o compadre Ricardo e a madrinha Dona Elcina Brown lá no Rincão dos Ilhéus. Banda Champion!

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0: Em Pneu FM, 2:06. 2:06. Agora, temperatura caindo, gente. 9,7 graus nesse momento. Tá aí a música do Dolomiten Sixted, River Kwai March. Outra clássica essa aqui, não é? Antes ouvimos Himalaia com o Guido Hoffmann e também o Champion. Eu acabo voltando. E eu tô voltando com mais informações, mandando um alô aqui pra Serra Grande. Gabriel nos trazendo mais informações. Já já tem banda Subras no palco, né, Gabriel? Contigo!
1: É isso aí, Maicon. Retornamos diretamente aqui da festa anual da Igreja Evangélica, da Comunidade Evangélica de Serra Grande 2. Três Coroas, estamos aqui na Sociedade União da Serra e você falou que a temperatura está diminuindo aqui, a gente também percebe, né? Está começando a ficar cada vez mais frio, mas daqui a pouquinho tudo vai esquentar porque o pessoal da Subras já está se preparando, 2:15 no palco, trazendo todos os seus sucessos. E agora a gente vai rapidinho aqui conversar com o Júnior, ele que está aí nessa nova fase, né? Já esteve com a banda Subras anos atrás, teve passagem pelo, me corrija se eu estiver errado, tá, Júnior? Porto do Som, Rainha, Passarela e agora retornando aí para a turma da Subras. Sucesso desde já para ti nessa nova caminhada, né? Que com certeza você está com uma turma super especial, né? Te desejamos tudo de bom aí nessa nova caminhada. Boa tarde.
2: Boa tarde, Gabriel, os ouvintes da Rádio Imperial. Primeiramente, um prazer estar aqui ao vivo falando com vocês e dizer que eu faço parte desde a primeira vez que a Subras esteve em Nova Petrópolis, junto à rádio. E para nós, a gente já se considera família aqui na região e agradeço demais o carinho do ouvinte e de vocês da rádio aí também.
1: Já estamos sabendo aí das novidades que estão pintando em breve, né? Músicas novas. Como eu falei para a Cata antes, a gente está na ansiedade para a gente mostrar para os nossos ouvintes.
2: É isso aí, em breve está chegando, já vou dar um spoiler, está chegando EP, uma nova página na banda Subras, né? São 6 músicas gravadas e em breve vocês vão poder conferir no canal do YouTube, nas redes sociais da banda também e na Rádio Imperial, com certeza, né?
1: Com toda certeza, né? E teu pai, a Cata comentou que teu pai era cantor também, né? Então já tá no sangue, né?
2: A família toda de músicos, né? Cresci no meio disso, ouvindo meu pai cantar e tocar. Meu pai também era cantor e instrumentista. Então não teve muito como fugir disso e agradeço todos os dias a ele por isso também, por estar aí, né?
1: Subras de São Lourenço, você é de qual cidade lá?
2: Eu sou de São Lourenço.
1: São Lourenço.
2: Do interior de São Lourenço. A sede da banda, por coincidência, era do lado da minha casa, né? Então eu vi a Subras se formar e sempre tive o sonho de fazer parte e hoje estamos aí.
1: Que legal. Mais uma vez, sucesso. Contem com a Imperial sempre, tá bom?
2: Obrigado, tamo junto. Um abraço a todos os ouvintes e vamos fazer festa a partir de agora com a Subras.
1: Maravilha, daqui a pouquinho no palco, em banda Subras, Maicon, ao vivo. Previsão aí de 14:15, né? Pra turma estar no palco. Já estão preparados, né? O presidente aí, o Marcos, comentou com a gente, então, 2:15, a banda iniciando aí a sua apresentação. Tá certo, Maicon?
0: Ok, ficamos no aguardo. Agora 2:09.

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2: Imperial FM, agora 2:13, 2:13, 9°8 é a temperatura. Jair Fassbinder acompanhando a gente lá em Arabotã. Quem é que mais? Andrei Topanotti, Bom Jardim da Serra, curtindo a gente também. O Rock Becker, Bom Princípio, abraço, bom fim de semana. Alô, Dona Genia em São Leopoldo, abraço pra ti também. E o JM, o Barquinho Azul.

0: Imperial FM 12:23, a música alemã com o Rainer und Schein der Mondsohel. Antes, La Montanara, trombonaço. E o JM com o Barquinho Azul. Temperatura em 10 graus aqui em Nova Petrópolis. A dona Vinícia Hort, família passeando hoje em Carlos Barbosa. Coisa boa, né? Divandro Antenor Todescato diz aqui o seguinte: oferece qualquer uma, deixa eu ver, do Danúbio Azul. Ofereço pra minha eterna namorada, minha veinha, tá certo? Manda o nome dela aí pra gente, Divandro, pra gente fazer certinho aí a homenagem, tá certo? Brilha som!
1: Pra cantar som, vamos lá! 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
2: Loteria extra, são das 14 horas. Papel e caneta na mão, anote os números. Quinto prêmio, 8.924. 8.924. Quarto prêmio, 1.411, 1.411. Terceiro prêmio, 996, 0.996. Segundo prêmio, 5.858, 5.858. Atenção para os números do primeiro prêmio, 8.213, 8.213. Números da extração da loteria das 14 horas. Deixa eu ver quem é que tá no carteado aí, família Gem. É, um abraço especial à família Bolesina aqui em Picada Feijão. Dele carteado. É, começou cedo, né? É, dele carteado por lá, então. Uma boa tarde para vocês, boas jogadas, boas rodadas pra turma. Anderson Zamboni, deixa eu ver aqui, quero dar os parabéns pelos 29 anos de casados de Noeli e Gerson Verli. Felicidades ao casal, que maravilha. Já, já, boa música com a sua...

0: Imperial FM, agora 14 minutos para as 3, 9 graus, 7 décimos e a temperatura. Já tem registro de agora de neve, né? Em Cambará do Sul. Localidade da Azulega, interior, entre Cambará e São Francisco de Paula. Nebulosidade aumentando por lá, já alguns flocos de neve. Deixa eu mandar o alô aqui ainda, alô Alfaiate lá em Estância Velha, lá na casa dele também tá rolando uma canastrinha, hein? O carteado rolando na companhia da esposa, do filho mais novo e da nora. Abraço pra vocês aí, obrigado a companhia. Família Herman, picada 48 baixo, alô Cate, abraço toda a tua família aí. Obrigado pela companhia, obrigado pelo carinho. Tô recebendo ainda aqui também o João Fiscal, lá em Arroio dos Ratos. Tá ligadaço com a gente. E já temos som no palco. É sucesso Sul Brás, ao vivo. Alô, Gabriel, agora é tudo contigo.
1: É isso aí, Maicon. Agora sim, né? Sul Brás no palco, fazendo a festa. O pessoal ainda realizou um sorteio, né? Banda prevista aí para as 2h15, mas então o pessoal realizou um sorteio. E agora é tudo com eles, Sul Brás ao vivo!

0: tarde, gente! Agora sim! Coisa boa demais, nós da Banda Sulbrás, pela primeira vez nesse palco, Serra Grande, 2, 3 Coroas. Estamos felizes demais, Júnior!
1: É isso aí, gente! Agora chegou o momento da gente fazer muita festa com a Banda Sulbrás e a gente já vai começar indo pro bailão, que é o que a gente gosta.
0: Com certeza! Mandando um abraço a todo o pessoal da comunidade, obrigado pela oportunidade da gente estar aqui. Pessoal que veio fazer festa, veio dançar, bora! É a hora, vamos aproveitar!
1: Vamos dançar!

0: coisa linda, pista.
1: Aí a banda Subras fazendo a festa aqui em Serra Grande 2, Três Coroas, na Sociedade União da Serra, festa anual da comunidade evangélica. 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

0: maravilha, daí a banda Sul Brás ao vivo aqui na festa da comunidade evangélica aqui em Serra Grande 2, Três Coroas. E por aqui nós recebemos também o pessoal da comunidade católica Santíssima Trindade, Padre Eterno Baixo, pois em novembro vem aí mais uma edição da Festa do Reencontro. Estou aqui com o Michel, ele que é o presidente, vai fazer um convite para a nossa audiência. Michel, um prazer poder estar falando contigo, sei que a Imperial vai estar por lá mais uma vez neste grandioso evento. Alô, Padre Eterno Baixo, alô, Santa Maria Derval, é a Festa do Reencontro, 30ª edição, né, Michel? Boa tarde.
1: Boa tarde, pessoal que nos ouve aqui pela Rádio Imperial. Isso mesmo, 30ª Festa do Reencontro, dia 29 de novembro, né? Esperamos a presença de toda a comunidade, The Villers e Champion.
0: Duas grandes bandas no palco, então, The Villers e também a banda Champion, conhecido carinhosamente como Campeão dos Bailes. E, claro, a Imperial transmitindo mais uma vez este grande evento. Sei que eu conversava com o Rivelino, a rifa já está aí sendo vendida, né? O pessoal quiser adquirir, quiser comprar rifa e, com certeza, participar também do baita almoço, né, Michel?
1: Exatamente. Pensa numa boia que vai sair lá na comunidade. Venham prestigiar esse evento que vocês não vão se arrepender.
0: Com certeza não. Estive por lá, tive o prazer de transmitir o baile de Kerp lá no Padre Eterno Baixo, né? Aquela baita janta, e o almoço com certeza não é diferente, né? Casa cheia.
1: Com certeza, pessoal. Casa cheia. Venham que estamos preparando tudo da melhor forma possível e de coração.
0: Tá aí então, Michel, fazendo o convite. 30ª edição da Festa do Reencontro. Padre Eterno Baixo com The Villers e a banda Champion.

Vamos aproveitar aqui também, né? Atualizar as participações. Siga aí mandando o seu recado para o 5432811510. Deixa eu mandar um abraço especial rapidinho aqui pro Otávio, na 48 Baixa, sempre ligado, tá show a transmissão. Valeu, Otávio. Abração aí pra Silvana. Boa tarde, Maicon André Luiz Schneider, de Teutônia. 14 graus em Teutônia, muito sucesso sempre. E um abraço a todos. Valeu, obrigado pela companhia. Maria Schneiderville, abraços pro seu Ricardo, pra toda a família. E o Bruno, olha só, Bruno Josiel Rutz, na escuta em Pelotas. Olha aí, ó, região sul do estado, né, Bruno? Grande abraço pra ti, tudo de bom, hein?

0: Juninho, uma das...
1: Essa é a Banda Sul Brás, ao vivo, aqui na festa anual da Comunidade Evangélica de Serra Grande 2, Três Coroas, na Sociedade União da Serra. 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

0: abraço para aquele casal de dançarinos. Até parei para filmar aí mesmo.
1: Que maravilha, hein? Pista lotada, muita gente fazendo a festa aqui da comunidade evangélica de Serra Grande, 2-3 Coroas. Alô, Rogério Dieter! Acompanhando a gente, né, Andréia, esposa de aniversário hoje, né? Mas olha só, parabéns, Andréia, felicidades, muita saúde sempre. E claro, um abração aí para o nosso parceiro Rogério Dieter. Boa tarde, Nair.

Escutem Riozinho Frio de Reguiar Cusco, é verdade, né? Abraço Michel de Riozinho, boa tarde Gabriel, um abraço da Geni e da Dália. Boa tarde, hoje todos os elogios vão para a banda Sul Brás, ritmo, afinação e alegria. Todos os integrantes, né, ingredientes para o sucesso, parabéns a eles. Milton de Dois Irmãos, olha que bacana, hein? Boa tarde, Gabriel, top a transmissão. Sul Brás, nota 10. Vitor Maime no Matiel, parece novo. Boa tarde, família Milk. Alô, Carlos e Lourdes na escuta. Estão aí na BR-116. Está ótima a transmissão. Obrigado, bom trabalho, hein? Oscar Miller em Gramado, 7 graus a temperatura. Quem chegou por aqui agora, nosso parceiro Iki do Eco Parque da Lomba. O Iki estava escutando a Imperial, estava fazendo um passeio pela região, escutando a gente, e decidiu vir para cá, né? Ele e a sua esposa. Faça você o mesmo, amigo ouvinte. Você que está pela região, vem para cá, o ingresso é grátis, hein? Vem para cá dançar.

0: Olha só, Juninho, nós temos alguns convites de festa aqui.
1: São vários os convites, a região toda marcando presença aqui na festa da comunidade evangélica de Serra Grande 2, Três Coroas. 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Lembrando que na sexta-feira, dia 11, estaremos acompanhando o baile da moto em Nove Colônias. Baile este que terá animação de Negão e Banda e Banda 10. Mais um grande baile, mais um evento com a cobertura da Rádio Imperial. Então já coloca na agenda, hein? Sexta-feira, 11 de setembro, baile da moto em Nove Colônias com Negão e Banda e Banda 10. Dia 12 tem o Manhã Alegre diretamente de Picada Café no Parque Jorge Kuhn, a Super Expo Florir, chegando à sua sétima edição. Domingo, dia 13, estaremos na festa em Boa Vista do Erval. Estaremos novamente aqui no Temal Boa Vista do Erval com a Super Banda Real de Nova Petrópolis e o Brilha Som. Isso no próximo domingo, dia 13, estaremos aí na Boa Vista do Erval. Deixa eu aproveitar aqui também atualizar mais alguns recados. Você que nos ouve, você que nos acompanha, siga participando com a gente. 54-3281-1510. Colega Maicon tá lá no estúdio, vai mandando aqui pra gente, né? Um abraço, João Fiscal, da empresa Lousada, curtindo a nossa programação. Avenida Pretzel, Pretzel, na companhia da linda transmissão aí, Ivoti, né, Avenida? Um abraço pra ti, muito obrigado pela audiência. Ivoti que está sediando, né? A segunda Ivoti no Núcleo de Casas em Chaimel. Ontem foi sucesso total com César Oliveira e Rogério Melo. Hoje tem Grupo Cordiona e o ingresso é gratuito.
0: Rainha musical chegando.

0: Olha só, a gente viu que aqui o pessoal gosta de dançar valsa. E essa próxima...
1: Que bacana! Tá aí a banda Sul Brás fazendo a festa aqui em Serra Grande, 2-3 Coroas. Vamos fazer o seguinte, Maicon. Vou passar aí pra ti no estúdio para darmos uma atualizada também nos comerciais. E daqui a pouquinho a gente já retorna por aqui com mais Sul Brás. E claro, aproveitando aí, já desejando aí um bom descanso pra ti, tá bom, Maicon?
2: Tá certo! 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
3: Muito bem, agora 8 minutos para as 4, 9 graus e meio a temperatura. O abraço, deixa eu ver aqui. Muito boa a programação, Norma Schnorr de Campo Bom. Obrigado, dona Norma. Abraço para a senhora, obrigado a companhia. Eu vou aproveitar, vou tirar o meu time de campo na sequência... vou passando a bola de volta lá pro Gabriel, segue a festa, claro, lá na Serra Grande 2, em Três Coroas, com a banda Sul Brás. Gabriel segue transmitindo um pouco mais dessa festança e após as 16 horas o Samuca tá chegando para comandar o Domingão da Imperial. O Samuca que é na terça, né, Samuca tá entrando de férias, é isso? E na terça-feira, então, eu volto aí no horário dele a partir do meio-dia no comando do Tá Na Mesa, tá certo? Bom resto de domingo para você. Bom começo de semana e a partir de agora segue a festa aí na Serra Grande. Alô, Gabriel!
1: Valeu, Maicon! Valeu, Maicon! Bom descanso pra ti! E claro, já deixando aqui uma boa tarde pro Samuca, né?

0: Paixão! Coisa linda! Veio cerveja até da rádio agora.
1: Que beleza!
2: Mas olha aí!
3: Eita, nós! Em pista completamente lotada com a turma da Sul Brás, colocando todo mundo para dançar. Aqui na Festa Anual da Comunidade Evangélica de Serra Grande 23 Coroas, evento este que acontece na Sociedade União da Serra. Banda Sul Brás ao vivo. 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Lembrando que no dia 20 de setembro tem o Kerb Intaval, né? Já iniciando aí durante a semana, 17, 19 e 20 de setembro. E no domingo, dia 20, a turma da Sul Brás estará também no Kerb Intaval em Pinhal Alto, Nova Petrópolis, Sul Brás e Os Montanari. E no dia 11 de outubro, Sul Brás com a Imperial na festa dos 37 anos da Imperial.
0: 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E pra cantar aqui em Três Coroas, hoje eu trouxe esse gaiteiro bueno. 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

0: Vanessa Catarine.
1: Diga, Juninho.
0: Vamos mandar um abraço pro Ike do Eco do Parque da Lomba em Lomba Grande, Novo Hamburgo.
2: Tá aí, grande presença na festa hoje também, né? Grande Ike, Eco Parque da Lomba. Esta é a festa anual da comunidade evangélica. Aqui em Serra Grande 2, Três Coroas, estamos na Sociedade União da Serra. Recebendo hoje um grande público, muita gente fazendo a festa junto com os amigos da banda Sul Brás. Pista sempre lotada, coisa boa, né? Todo mundo dançando, se divertindo e fazendo a festa.

Sobras, fazendo a festa aqui em Serra Grande 2, Três Coroas. Que legal, né? Muitos ouvintes da Rádio Imperial vindo conversar com a gente. Que coisa boa, né? A gente poder ter esse contato com a nossa audiência fora do rádio também. Quando a gente tem essa oportunidade de estar nos eventos e encontrar os nossos ouvintes. E, claro, sempre reafirmando e fortalecendo ainda mais a nossa amizade com esse povo tão querido que sempre tão bem nos recebe. 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Pode cantar, Juninho.

0: Metallica. Aqui em Serra Grande, 2-3 Coroas. A banda que segue, né? Tem muita festa ainda pela frente. Agora o pessoal vai fazer um intervalo para realizar o sorteio de vários brindes por aqui. E a gente vai aproveitar, na verdade, é o sorteio do rifão, né? Isso aí. A gente vai aproveitar também e vai fechar o nosso trabalho, né? 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Mais uma vez, obrigado, Samuca. Aí você que esteve agora nesse momento na retaguarda, vai entrar literalmente no ar a partir de agora, né, Samuca? Também ao Maicon, que esteve aí durante a tarde, Douglas, já lá no começo lá da nossa transmissão, hoje na parte da manhã. Desejar a todos os colegas aí um bom domingo. Eu vou fechando por aqui o meu trabalho, nosso próximo encontro amanhã, segunda-feira, ao meio-dia, na programação do Tá Na Mesa. Fiquem todos com Deus, bom domingão a todos, claro, e um bom início de semana, e muito obrigado sempre pelo carinho e da audiência de todos. Valeu, Samuca, bom trabalho!
1: Valeu, valeu, Gabriel, boa tarde, seu ouvinte da Imperial FM. Sim, estamos chegando para te fazer companhia, vamos para um breve espaço comercial rapidinho e já na volta, claro, o nosso domingão da Imperial, agora 4h28.
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Vamos lá, gente. 4h29, 9.6 a temperatura. E olha a sensação térmica nisso aí também. Tendência que vá baixar mais. Temos o tempo parcialmente nublado. Temos relato de precipitação congelada ou chuva congelada ou flocos de gelo nas partes mais altas da serra, né? Cambará do Sul, São Francisco de Paula e por aí vai. E aqui tá friozinho também, né? Tendência que essa temperatura aí com o pôr do sol vá se baixar mais, né? Vá baixar mais. E a gente chegou, né? Pra te fazer companhia na tarde, noite desse domingão. Hoje véspera de feriado, né? Muita gente aproveitando aí pra viajar, visitar os parentes. Enfim, amanhã a gente tem então o feriado da Independência do Brasil, dia 7 de setembro, que justamente caiu em uma segunda-feira. Pra turma dar uma embaladinha aí, né? Uma esticada no final de semana. E para te fazer companhia, claro, a boa música da Imperial, você participa através do nosso WhatsApp 5432811510. E para começar, tem Musical Encanto.

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1: Vamos lá, gente. Agora 20 para 5, 9 graus a temperatura. Nós seguimos por aqui te fazendo companhia tarde, né? Deste tarde e noite, que é onde a gente vai estar junto aqui na Imperial, no nosso Domingão da Imperial. E claro, né, trazendo para você a boa música, a tua participação através do nosso 54-3281-1510, né? Você manda aí o teu WhatsApp e participa também com a gente por aqui. Já aproveitando para mandar abraço pro nosso amigo João Fiscal, né? O Rodrigo também tá na companhia. Luiz Fernando também tá nos acompanhando e pede música com o La Montanada, que eu trago agora já para vocês por aqui, tá bom? Forte abraço aí pra turma. E olha, o Internacional vem fazendo mais uma partida pelo Brasileirão, né? Após a eliminação na quinta-feira pro Grêmio, né? Disputando a Copa do Brasil. Retomando o Brasileirão hoje para tentar fugir do rebaixamento, e as notícias são péssimas, né? Porque no primeiro tempo, são 40 minutos do primeiro

Primeiro tempo, o Inter já é goleado pelo Santos por 3-0 no Beira-Rio. É um negócio que, se for contar pro Colorado mais pessimista, ele não teria, não diria um placar desses, né? Enfim, com um a menos, perdendo de 3-0, tá complicada a coisa, hein?

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música com Castle Rutter Spatzen aqui na Imperial, agora 10 para 5, 9 graus. Alô Eliseu, em Estância Velha, tá na companhia, já vou trazer em seguidinho aí os Reis do Baile, abraço, obrigado pela audiência. A Geni em São Leopoldo também na companhia, já já tem música com Terceira Dimensão, sei que ela gosta bastante dessa, né? Vamos lá, agora 9 para 5.

0: Os atuais, eu voltei, Banda Luar, Bronca do Maestro e Terceira Dimensão, Na Cor dos Olhos Teus. Abraços, deixa eu voltar aqui pro nosso WhatsApp, pro nosso amigo Normélio Chu, né, Piedmont Champion, já trago na sequência para vocês por aí também, né, Champion, que é atração do dia 11 de outubro, 37 anos da Rádio Imperial, evento que acontece em meio, né, à programação da nova Oktoberfest na linha Imperial, esse ano aí com várias grandes bandas, já já tô trazendo Champion por aqui. 5:01.
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Champion aqui na nossa programação, agora 5h10, 8.9 a temperatura. Abraços, deixa eu voltar aqui pro nosso amigo Severino Tisco, tá lá em Barão, tá na companhia, pediu o novo musical União, né? A gente traz música deles já na sequência por aqui. 5h10, 8.9, repito, hein? Tá baixando a temperatura, vai baixar mais, tendência é essa, né? Que a gente tem aí temperaturas bem baixas aí nessa segunda-feira, nesse feriado, né? De 7 de setembro, com muitos desfiles, enfim, pela região também. E na manhã aqui estará bastante fria, né? Embora com tempo bom, a temperatura bem baixa amanhã, né? Vamos com o México Brás, na sequência tem Música União.

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Sai Montanari, sai da pista, João. Essa aí pro nosso amigo Jair Fassbinder, né? Muito bem. Nós vamos também mandando e registrando a participação por aqui da nossa amiga Otília Brown, lá em Dois Irmãos. Também tá na companhia da gente, né, Otília? Valeu, grande abraço aí, obrigado, viu, pela companhia. Vamos seguindo. Em Porto Alegre, no Beira Rio, o Inter desconta no começo do segundo tempo. 3 para o Santos, 1 para o Inter, né? Tá feia a coisa ainda. 1 a menos, perdendo o jogo, na zona de rebaixamento. Mas quem sabe, né? Quem sabe? Vamos lá. 5 e 22.

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Está aí Pérola Negra, Amor Perigoso, aqui na nossa programação, 5h29, 8.6 a temperatura e o tempo é parcialmente nublado. Temos aberturas de sol, nuvens circulando e temperatura em declínio, sim, 8.6 no termômetro, sensação térmica já de 7.5, tendência de baixar alguns graus ainda, né? No final dessa tarde, começo de noite, madrugada também, que promete ser gelada aqui pela região. Nós vamos seguindo por aqui, um breve espaço comercial. Aliás, antes tem música ainda, né? Tem mais uma no bloco com o Blue Star. Essa valsa é um capricho, né? As vozes da primavera. A gente traz agora, então, Blue Star chegando aqui na Imperial. Lá no Beira-Rio, Inter 1, Santos 3. Segue assim, né?

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Legal, tá aí a música com o No Calm Quintet, a música Augenzwingen, aqui na nossa programação, 23 para 6, 8.5 a temperatura. Abraços, deixa eu ver aqui para o nosso amigo André Reginato, né? Em Farroupilha, tá na companhia, música para mãe Ana, tomando um chima aí acompanhando a gente. Maravilha. Deixa eu ver quem mais tá com a gente por aqui. O Adelino, né? O Adelino também tá na companhia da gente. Abraço aí pra turma, né? Show de bola. E vamos seguindo por aqui com mais música. Tem The Villers.

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Grupo Candeeiro, Alambrador, teve também o Alma Nova com Papel Amassado e Wolfgang Petri com The Himmelbrand. Agora 6 para 6, 8 graus a temperatura. A gente segue por aqui fazendo companhia para você e vamos juntos, né, até as 20 horas aqui na programação. Turma que tá pedindo atuais, já vou separar em seguidinha. Alô, Elemar, turma aí no Vale Real. Abraço, turma. Obrigado aí pela audiência. Já já tem Mississippi com os atuais, que aliás também estarão conosco no domingo, dia 11 de outubro, festa dos 37 anos da Imperial. Os Reis do Baile, às 14 horas no palco, hein?

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6: Imperial 6:02, 8 graus aqui em Nova Petrópolis. Deixa eu mandar abraço aqui para a Daniele, tá com a gente lá em São Marcos, né, Daniele? Abraço para ti, obrigado pela companhia. Pediu passarelaamiga.com, tá no ponto. Roda agora aí para vocês, tá bom? Quem mais por aqui? O Rodrigo segue na companhia, o Eliseu, turma acompanhando a gente também. Um alô especial aí para toda a galera da Coxilha Velha e arredores, né, Eliseu? Grande abraço para ti aí, meu guri. Tudo certo e tudo bom. Aí já tem a música Feijão Queimado, tá certo? 6:03 agora, tem Passarela.

De Schlaga Piloten aqui na Imperial, antes Musical União, Feijão Queimado e também PassarelaAmiga.com. Alexandro na Joaneta na companhia, aquele abraço. Valmor e Rejane Veneker em Estrela. Também nosso amigo Nilton Tribes em Jaraguá do Sul na companhia. Alô, Nilton, aquele abraço. Bom começo de semana. E ó, eu vou estender, né? Bom resto de final de semana, porque temos ainda o feriado amanhã, né? Nave Som, mais uma atração confirmada, a festa dos 37 anos da Imperial, dia 11 de outubro, hein?

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10: Legal, gente. Vamos lá agora, 6h17, 7 graus a temperatura. Lúcia Stephanie, dois irmãos, pede ver o seu pause, trago já no bloco. É, a Daniele e a família, né? O pai, a mãe, a turma aí de São Marcos estão viajando, estão indo de Canela em direção a São Marcos. Passaram ou estão passando aí, né? Em breve, em frente à rádio aqui. A gente deseja, claro, uma boa viagem para vocês, viu, gente? Valeu, obrigado aí pela companhia. 6h17, tem México Brás.

Beleza, ó, 6h25, né? 6 horas mais 25 minutos. 7,5 a temperatura, hein? A sensação térmica em 5,6. Eu falei que ia baixar, hein? Baixou bastante, já temos noite posta, né? Aqui em Nova Petrópolis e com ela o friozinho chegando também. Vamos trazendo mais música? Deixa eu já aproveitar e mandar abraço para nossa amiga Cristina Bon, né? Lá em Tupandi. Ouvimos o Münchner Zwietracht com a música alemã. Antes teve Wilseu Pause com o Mestre de Obras. Muito bem. Monte Azul tá chegando agora para a turma curtir com a gente. Essa aqui é boa também, né? Música bonita aí do Monte Azul, Na Descida do Rio. Vamos lá.

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0: Imperial, 19 para 7, 7 graus a temperatura. Família Eichelberger aqui na programação. Antes teve JM, ela não veio pro baile. JM também, atração confirmada na festa dos 37 anos da Imperial, hein? Abraços por aqui. Deixa eu ver quem é que mandou recadinho aqui. Deixa eu dar o play, vai lá.
1: Boa tarde, Samuca. Renato Dio, Xereira, Santa Catarina, sintonizado. Roda pra nós, musical Carisma. Agora ou nunca mais. Oferecer pra toda a galera aí que tá sintonizado. E tamo aí numa festinha aí de aniversário, curtindo a Rádio Imperial aí. Beleza? Abraço.
0: Show de bola, meus amigos. Abraço pra vocês aí. E tá show, hein? Sinuquinha, chopezinho. Mas daí sim, aí fechou bem o domingo, né?

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0: Matava.
1: Olha, bravo.
2: É, obrigado.
0: Tá aí o Serranos com os 18 do Ambrósio, antes a música lá no bloco anterior, né, o Grupo Carisma com Agora ou Nunca Mais. 10 para 7, gente, temperatura 6.9, sensação térmica em 4.6, tá ficando bom, hein? Abraço pro amigo Gilberto Carlos Klein, amigos lá em Três Arroios, na companhia, pediu música alemã com o Mountain Crew, trago agora especial, tá bom, Gilberto? Aquele abraço. E finalizando aí o domingo na boa companhia da Imperial, né? Coisa boa, valeu. Bom feriado aí, né? Bom começo de semana pra todos também. Agora 9 para 7.
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15: Vamos lá, agora 7,2, 6 graus e 8 décimos, sensação térmica em 4,3, né? Noite deste domingo aqui em Nova Petrópolis, e a gente vai trazendo, claro, mais uma hora aqui da nossa programação. Vamos juntos até as 20. Deixa eu mandar abraço por aqui para a Irene, né? A Irene Marques, mora em Canela, né? Tá pedindo música especial para a irmã Ana Silva, tá passeando lá por Vacaria, retorna amanhã, né?

Bom, legal. Abraço para a turma aí, viu? Obrigado também. Um bom feriado aí, bom começo de semana. Nosso amigo Adelino segue com a gente também lá no Travessão em Dois Irmãos. Pois então, tem sim registro de neve, de chuva congelada. Mais cedo da tarde, né? Já tínhamos relatos de precipitação invernal, né? Que é a tal da chuva congelada. E aí, mais no interior aí de São Francisco de Paula, em outros pontos. E aí, em Cambará do Sul, Bom Jesus, para aquele lado, lá sim, no interior, né, dos municípios, né, nas partes altas, enfim, nos campos de cima da serra, nevou valendo. Aí, e a previsão, aliás, segue com as condições para que se tenha neve também na Serra Catarinense, enfim, né, temperatura que baixou bastante por lá e segue a umidade, ou seja, a combinação que pode gerar neve e uma grande quantidade, inclusive, né? Porque temos as condições para ter neve, sim, principalmente na Serra de Santa Catarina, né? Nesse momento. Agora, 7h04, nós vamos com o Musical RC. Em seguidinha tem Chico Rei Paraná, para quem pediu.

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Tá aí, bandinha Quebra Galho, né? A banda Quebra Galho com o dobrado Dois Irmãos. Agora 7h15, 6.6 a temperatura. Dos netos Joaquim, né? Vai um abraço aí. Joaquim e o Benjamin, pro vô Ivan e a vó Eugênia. Estão no sítio lá em Itaiópolis. Olha que legal. Um abraço aí pro Joaquim, pro Benjamin, pros vovôs também, né? Pros avós, né? O vô e a vovó. Abraço para vocês aí, boa semana. Alexandre Dimmer, de Langiru, Teutônia. Abraço para a esposa Márcia Adriane Schumann. Muito bem, valeu Alexandre. Grande abraço para vocês aí, obrigado, viu, também pela companhia. Amigos em Langiru, Teutônia. 19h16.

Legal, tá aí, Três Chirus, Celso ao Sul, Terra e Cor, aqui na Imperial. Abraço pra Alessandra Borges, amigos lá em Sarandi, por lá, bastante frio também, né? Pedindo uma do Corpo e Alma. É, o fogãozinho a lenha pegando ali, né? O chimarrãozinho também, coisa boa. Valeu, Alessandra, abraços. Já já tem Corpo e Alma. O Rafael tá na companhia, pede música com a bandinha Tannenwald, trago também já daqui a pouquinho. André Luiz Schneider em Teutônia, pra esposa Ana Lúcia Schneider, a filha Gabriela Luísa. Teutônia 10 graus, né? Um grande abraço pra vocês aí, pedindo uma do Doce Encanto. Beleza! Vamos trazer música com a Tannenwald, já já tem mais música pedida aqui pela audiência, 7h21.

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3: Legal, gente, agora 19 horas 32 minutos, né, 6 graus e meio é a temperatura. Vamos mandar abraço por aqui pro Carlos Mates, tá lá em Caxias, né, Desvio Riso com a gente, aquele abraço. Também o Valmor e a Regiane seguem com a gente, pedem uma do JD e companhia. Ainda, deixa eu ver aqui, a turma que tá na audiência, né, a tia Elisa, tio Ingo, Sigrid e Renato. Grande abraço. Obrigado, viu, gente, pela companhia também, amigos que nos acompanham aí em Santa Catarina, né? Balneário Camboriú. Vamos de música alemã, tem de Edelse.

Legal, 24, faltando para as 8, 6 graus e meio. Abraço para nossa amiga Ilvene, tá com a gente. Valeu, Ilvene, boa semana, bom feriado aí, né? Bom começo de semana aí para todos também. Vamos seguindo, já já tem JD e companhia, antes tem Doce Encanto para quem pediu.

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Tá aí o Rainha, vem comigo, vem amar. Agora 11, faltando pras 8. Reta final aqui da nossa programação de domingo, né? Com a nossa, o nosso Domingão da Imperial. Lembrando que daqui a pouquinho tem o Boletim Der Hut, né? Tem o Boletim Der Hut às 8h30. Aliás, tem pronunciamento também, né? Às 8h30 tem pronunciamento do presidente. Às 9 da noite tem o programa Geist para fechar por aqui a programação desse domingão. Lembrando que amanhã é feriado, programação, claro, normal aqui da Imperial, e a gente se encontra às 20 horas. Amanhã, além do nosso show da noite já tradicional, temos também o quadro Voz da Experiência, né? Amanhã, dia 7 de setembro, feriado, a partir das 20 horas, por aqui tô de volta para te fazer companhia. A todos um grande abraço, um bom começo de semana, um bom descanso também, né? E a gente volta amanhã por aqui. Um abraço, até lá.

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0: Opa!

0: Gerson Simões.
1: Alô, Libeloita! Iniciamos agora nosso Boletim de Arruta aqui na Imperial FM 104,5, a festa no ar. Boa noite, Liz Leitzka.
2: Boa noite, Denis.
1: Agora, Liz, nosso último programa do nosso período de férias no Brasil. E agora é a gente guardar boas recordações deste período que estivemos no Rio Grande do Sul, Santa Catarina e no Espírito Santo. Um espaço que a gente, né, guarda com muito carinho, porque tem relações aí com a família, relações com os amigos e também muitos espaços de cultura. Espero que tu gostaste agora do último mês no Brasil?
2: Eu gostei do último mês no Brasil, a gente conseguiu ver bastante gente. Não conseguimos ver todo mundo, mas faz parte, né? Tava frio, mas não tava tão frio assim. As crianças se divertiram, tiveram um período delas longe da rotina do dia a dia.
1: E aí a gente renova as nossas esperanças para que na nossa próxima vinda nós tenhamos muitos momentos agradáveis. Quero agradecer em especial aos nossos ouvintes da Imperial que entraram em contato conosco, que falaram conosco, né, desde gente que estava no Rio Grande do Sul, obviamente mais em Nova Petrópolis, né, quando nós estivemos aí na cidade mais florida da Serra Gaúcha, mas também quando estivemos em Blumenau, né, tivemos a surpresa de algumas pessoas nos reconhecerem lá, então foi muito bacana. Muito obrigado a todos os nossos ouvintes. Vamos começar com música da Suíça, porque temos o oferecimento de Tansilos.ch, que nos anima através da dança, um site de cultura popular, onde você não só encontra material sobre trajes típicos, sobre dança, sobre música e muito mais. 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Diz

0: lá diz que o espaço da rua está renovado agora, né? Com uma arquitetura nova. Quem ainda não teve lá nos últimos 15 dias, que aproveite para ver como está o espaço da rua.
1: É verdade, né? Nós tivemos aí algumas mudanças, tivemos a instalação de alguns móveis novos. Veio bastante material novo, né? Então agora tem muita coisa para ver.
0: Então aproveitem aí o espaço da RUT, Rua Henrique Conrad, 183, Vila Itopava, Blumenau, Santa Catarina. E se você está longe, não pode ir, pode nos contatar via as redes sociais e também o nosso site www.drut.com.br. E nós teremos em breve mais novidades. Vamos com música da Suíça. Vamos com Prättigauer Alp Spektakel. Depois vamos com Mazurka 15, né, a mazurka de número 15 do Die Weilenstädter Musik. Vamos com música. Logo a gente
1: volta.

0: Retornamos nosso boletim da ruta aqui na Imperial FM. E estamos, Lizzy Lights, que eu, nos despedindo do Brasil junto com o pequeno Thomas e a pequena Isis, porque ficou já para trás o nosso período de férias. Mas você estará nos escutando semana que vem, mais uma vez, direto de Munique, capital da Baviera, na Alemanha, para contar as novidades que nós vamos ter de lá, não é, Lizzy Leitzke?
1: É verdade, né? 5 semanas fora, nos dizem que no retorno haverá algumas coisas por serem feitas.
0: Ah, muita coisa, né? Será que ainda está tão quente na Alemanha assim? O que será que está acontecendo por lá, né? Munique é uma cidade ativa, cheia de atrações, muitos turistas e, obviamente, muitas histórias para contar. Vamos estar lá e vamos descobrir ao vivo e a cores, né, Lizzy Leitzke, o que estará acontecendo na capital da Baviera, terra da Oktoberfest. Lembrando que estaremos na semana que vem, uma semana antes do início da maior festa da cerveja do mundo e também de muita tradição. E vamos estar lá transmitindo para vocês, direto da Oktoberfest, nossos plantões. Pois bem, a Lizzy Leitzke, me diga o que mais te marcou na viagem pelo Rio Grande do Sul, onde estivemos com a Stephanie, né? Inclusive, que fez programa na Imperial, junto com vocês aí, né? Fez o Alemão Sem Mistério. Lembrando que estamos agora numa pausa do Alemão Sem Mistério, em função das eleições e dos programas eleitorais, né? Que acabam ocupando espaço da nossa rádio Imperial. Mas depois, passado aí, estaremos de volta com o Alemão Sem Mistério. Mas, Lizzy, qual que foi a tua lembrança mais gostosa do período no Rio Grande do Sul?
1: A lembrança mais gostosa sempre tem... Nossa Senhora! Desculpa, gente. A lembrança mais gostosa sempre tem a ver com pessoas, né? Em junção com o ambiente. Então, a passagem, obviamente, por Nova Petrópolis, a passagem ali por Bento Gonçalves... tivemos uma corridinha por Canela e Gramado também, né? Marcou essa viagem.
0: A gente vai fazendo aí um grande álbum de memórias, não no papel, mas na cabeça, né?
1: E tivemos também aí em Poço das Antas, na festa, né? Do grupo folclórico, tivemos aí em Teutônia, uma passadinha rápida.
0: Dá pra gente fazer aí um bom patchwork de boas memórias. Vamos com música, vamos com Lizzy Lights, Ostrachtler Polka, é isso? Lizzy, eu sei quem consegue enxergar melhor, se eu ou se a Lizzy.
1: É, né, que o Denis coloca o microfone bem na frente onde é pra eu tentar ler, mas é isso aí, Denis, tá certo.
0: E depois, Ostrachtler Polka com o Würiger Stubenmusik e depois Listel, um galop lá do Niederbayerische Musikantenstammtisch.

depois um galope, e vocês veem a diferença desses dois ritmos, que tecnicamente estão sendo pouco ouvidos, pelo menos nos últimos tempos, aqui no Brasil. Vamos com música, logo a gente volta.

retornamos, Boletim da RUT, nossa Imperial FM 104,5, a festa no ar. Lembrando para você que está nos escutando, o boletim de hoje ainda é ligado ao Brasil. Nossa viagem que passou por 3 estados, começando pelo Rio Grande do Sul, depois Santa Catarina e depois ainda um pulinho lá do Espírito Santo, onde nós fizemos para vocês aí um programa especial em Domingos Martins. Mas agora Porto Alegre é nosso último destino antes de retornarmos para a Alemanha. Lizzy Leitke, o que vamos mostrar ainda para os nossos pequenos, né, aqui, o Thomas e a pequena Isis, do Brasil antes da nossa saída, né? Vamos passar pelo acampamento.

0: Acampamento Farroupilha, Alice não conhece ainda. O que, que tu esperas do acampamento Farroupilha, Alice Leitzker?
1: Pra te ser bem sincera, eu não sei o que esperar do acampamento Farroupilha. Eu imagino que vá ter pessoas trajadas com a roupa típica gaúcha, né? Como é que é? Bombacha, pilcha, as meninas aí com as prendas, né? E comida gostosa?
0: Vamos ver o que ele espera no acampamento Farroupilha, aqui em Porto Alegre, Parque Maurício Sirotsky Sobrinho. E também aí está acontecendo a todo vapor a Expo Inter, né? Que é a exposição internacional aqui no Rio Grande do Sul, especificamente na cidade de Esteio. Então espero aí que quem esteja ligado na Imperial e que já teve a oportunidade de ir numa Expo Inter, né, que possa ter boas lembranças com esse contato com as várias empresas, né, com as cabanhas que cuidam dos animais, mas também nos pavilhões ligados à economia familiar, à agricultura familiar. É um espaço realmente muito plural e que abre muito da economia do Rio Grande do Sul para negócios internacionais. Lembrando, né, que as três grandes bolas que ficam ali à frente da Expo Inter, né, e hoje tem a coloração verde, vermelha e amarela, por sua vez eram bolas vindas da Alemanha, né, uma tecnologia alemã, e que as cores delas não eram essas, não eram as cores do Rio Grande do Sul, mas assim ganharam lá no aniversário da Revolução Farroupilha. Vamos com música para a gente poder seguir no nosso boletim. Vamos espaguete polonese, né? A polonese do espaguete. É uma brincadeira aí com o trenzinho, né? Com Bernd Stelter e depois Kaffee mit Schuss com o Chof Chaiaifayan. Aqui esses dialetos bávaros são para dar um tropico triplo a nossa voz, né, Lise Leitzker?
1: É isso aí, é assim que funciona.
0: Como é que eu que caia antes do que tu, né?
1: Com certeza.
0: Vamos com música, logo a gente volta.

0: retornamos, Boletim da Ruta, nossa Imperial FM. É, e agora, despedida do Brasil, retornando para a Alemanha. E nós saímos aqui, Lizlight, na Ribeirinha antes do 7 de setembro, né? Pudemos aproveitar um pouquinho dessa cultura gaúcha, que é uma preparação da Semana Farroupilha, né? Ali do 20 de setembro. Mas saímos antes dos desfiles cívicos, né? E interessante que nós tivemos aí contato com várias escolas no decorrer do nosso caminho aqui pelo Brasil, e o pessoal ensaiando, né, com as suas fanfarras, suas bandas, para o dia 7 de setembro. Então, um grande abraço a todos os estudantes, todo mundo que vai desfilar, né, Lizy?
1: É verdade. Minha pergunta é, o pessoal no Rio Grande do Sul vai desfilar pelo 7 de setembro ou vai desfilar pela Guerra da Independência?
0: E a Lizy tá jogando um ou ali no meio, né? Porque não tem um e. Pode desfilar pelo 7, pode desfilar pelo 20 também, né? Porque, tecnicamente, o gaúcho já não faz mais um festejo pela guerra, mas sim pelo fim dela, né?
1: Ah, bom, eu não quis ser indelicada, não foi isso que eu quis dizer. Eu estava falando do desejo de independência, não todo o lado negativo que pode advir em decorrência dele.
0: A gente tem que lembrar que existe uma pequena diferença entre Denis Gaúcho e Lizy Catarinense. Então, vai ter uma garfadinha aqui, para não dizer uma espinetada, né?
1: Ai, que pecado.
0: É assim que vai indo, né? A gente vai se ajustando. Vamos com música aqui no nosso programa. Vamos com Via Brauchen, Kein.

0: Ein Grund zum Feiern. Falei certo, Liz Leitzke?
1: Falou certo.
0: E o nosso intérprete é o Die Mayhoffner, né? Uma banda famosa do Tirol, na Áustria. Vamos com música. Logo a gente volta com o bailinho do The Hood.

0: Continuamos Boletim da Ruta aqui na nossa Imperial FM. Né? Lembrando aqui, fazendo um feedback dos momentos gostosos que tivemos no Brasil. E isso nós já nos programando, né, Lizzy Lights, para o que virá na Alemanha no pré-Oktoberfest e na Oktoberfest em si. Né? Vamos lembrar que a Oktoberfest na Alemanha, não custa sempre destacar, ela tem seu início em setembro e conclui-se em outubro. Né? Então, já podem contar, semana que vem estaremos em ritmo de Oktoberfest.
1: É, a gente já vai chegar indo pra festa, né?
0: É, trajes típicos, vídeos, né? Muito mais, já combinamos com o pessoal aí da Imperial um conjunto de ações pra gente poder levar pra vocês com muito carinho, direto de Munique. É, a única rádio, né, do Brasil que tem não só programação alemã, mas também tem transmissão da Alemanha ainda na Oktoberfest. Né, Liz? Né, pequena Isis?
2: Sim, mas o meu bebê tá vai tomar o leite.
0: Então a Liz vai cuidar do bebê enquanto vai ouvir música, é isso?
2: Sim, mas só vai ficar bom. Olha, olha, meu bebê vai tomar.
0: O bebê da Isis tá tomando um leitinho aqui, né? Uma boneca de bebê. E logo a gente vai vê-la, né, fazendo as suas peripécias. Vamos com música. Vamos agora para o nosso bailinho. Mas vamos começar com um boyrish aqui do Hinterbauer Musi, que é o Pfarrkirchner Boyrish, né? Então, ligado à igreja, né? Depois vamos mais com uma música ligada à igreja, Klosters Schottisch. E muito mais. Não é um programa religioso, mas já começamos com duas músicas um tanto

0: estamos chegando ao final de mais um Boletim The Root. Sim, o último gravado no Brasil do ano de 2026. Contudo, com muita alegria, muita atividade, não é, Liz Leitzka?
1: Sempre, sempre na corrida, sempre na atividade, sempre descobrindo coisas novas, é isso aí.
0: A gente vai se ajustando, se moldando, fazendo o nosso melhor. Pelo menos o melhor que nós possamos fazer para o nosso ouvinte ter uma música tradicional dos países de língua alemã e, ao mesmo tempo, que seja também algo que possa ser diferente, que possa agregar aí para cada um de vocês novos ritmos, novas tendências.

0: referências, né, se somando às músicas que a Rádio Imperial já traz, né, na nossa programação, que se soma música de bandinha, música das bandas, né, mais famosas e também muita música da Alemanha.
1: É, música, é, novidades, né, muita história, muita cultura, isso aí.
0: Então, já que foi isso aí, vamos terminar com música no nosso programa e nós vemos semana que vem mais uma vez nas ondas do rádio. Vamos com Trink doch eine mit, falei certo, Lizletzke?
1: Ja.
0: Com o Die Hoffner, que é uma banda lá de Colônia, né? Então eles tocam músicas muito famosas do carnaval de Colônia, que se espalham pelo Brasil, essa é uma delas, né? E depois um rock com o Mallorca Cowboys, chamado Escalation. Falei também certo, Lizzy Leitzke?
1: É, Mallorca, né? O estado agregado da Alemanha, né?
0: Lembrando que Mallorca é uma ilha na Espanha, mas alguns dizem que tem mais alemães e mais gente que fala alemão em Mallorca do que em muita comunidadezinha pequena que só fala dialeto. Né, Lizzy Leitzke?
1: É, pois é, os alemães gostam de fazer férias lá.
0: Então, vamos aproveitar aí um ritmo de férias para terminar as nossas férias. Auf Wiederhören, tchau, tchau.
1: Ich wünsche allen eine wunderschöne neue Woche.

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Olá, ouvintes do programa Geist, o espírito do pop rock alemão. Que alegria ter vocês novamente aqui conosco. O programa de hoje vai homenagear duas bandas imprescindíveis para quem quer conhecer o cenário pop rock, punk rock em língua alemã. São os dois grandes gigantes do punk rock alemão, a banda Die Ärzte, de Berlim, e a banda Die Toten Hosen, de Düsseldorf. Na primeira parte, nós vamos ouvir músicas da banda Die Ärzte, fundada em 1982.

2002, então Berlim Ocidental, e é um trio, Farin Urlaub, cujo nome real é Jan Vetter, na guitarra e no vocal, Bela B, cujo nome é Dirk Felsenheimer, na bateria e também vocal, e Rodrigo Gonzalez, no baixo, vocal e teclados, nascido em Santiago, do Chile, mas criado em Hamburgo. São músicos autodidatas do punk rock, embora o Rod Gonzalez, o Rodrigo Gonzalez, tenha uma formação ampla e uma formação técnica em produção musical e em vários instrumentos também. Eles são considerados talvez a banda mais influente do cenário rock alemão, se intitulam, né, de uma maneira bastante irônica, The Best Band der Welt, a melhor banda do mundo, e já fizeram turnês internacionais aqui pela América do Sul, inclusive Chile e Argentina nos anos 90, 2000. Não tenho notícias de que eles tenham tocado aqui no Brasil, infelizmente. E vamos lá então, vamos abrir o nosso programa com Teenager Liebe.

Ouvimos Teenager Liber, da banda Die Ärzte. Vamos ouvir agora três canções: Junge, Westerland e Zu Spät, que são três sucessos enormes da banda Die Ärzte. Eu vou destacar aqui um pouco da letra da música Junge. É uma música muito irônica e provocante, digamos assim. 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Por que tu não aprendeste nada? 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